0: 9:31.
1: Essa aqui tem que estar preparado pra sofrer, hein? Quem sabe solta a voz, canta pra gente assim, ó.

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1: Pedro
0: meus
1: Sanches,
0: amigos.
1: Pedro Sanches, Thiago e Sócrates e Matheus.
2: Obrigado, gente. Lindo demais.
3: Obrigado, Pedro Sanches e Thiago. Tamo junto. 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

10h30.

0: Em Bandeirantes, 21 graus.
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2: Boa noite, como está? Depois de um dia cansativo ou maçante, nada melhor do que música, e música boa pra gente relaxar. Por isso, Good Night. Seja bem-vinda, seja bem-vindo. Fique conosco, comigo, Luciano Delgado, na apresentação, na coprodução do programa, com o Edson Veloso, na edição e na produção. Começamos com Matchbox 20, Push.

0: Volvi a Nascer, Carlos Vives, fechando esta primeira sequência. Antes tocou Current Crew, I've Been in Love Before, e Matchbox 20 abriu o programa de hoje, que volta daqui a pouquinho. Siga aqui.
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2: Estúdio Casa, 11 horas e 18 minutos.

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1: O Good Night sempre nos traz muitos presentes e um deles é a dica de leitura. O livro de hoje é A Vingança do Judeu. Este é um romance espírita, ditado pelo espírito Rochester, psicografado por Vera Krasnovskaya. Ele conta a história de um rico banqueiro judeu que se apaixona por uma condessa cristã, mas que, por sua origem e religião, é impedido de ficar com a amada. Os terríveis fatos causados pelo preconceito de raça, classe social, fortuna, com todo o seu cortejo de egoísmo, prepotência, orgulho, mas que tem, ao fundo, sentimentos sublimes da fé, do amor e do perdão. Ele então pensa em um subterfúgio que vai marcar toda a sua trajetória e a dos outros personagens, numa sucessão de eventos. O desenrolar da trama mostra a influência benéfica que uma nova visão de mundo pode trazer para as relações entre as pessoas e para as grandes decisões que a vida requer. A Vingança do Judeu, livro publicado em 1890. Vamos ouvir Novecento, Smile.

0: Com Europe a gente ouviu Carrie, antes Klaus e Vanessa, O Som do Mar, e Novecento abrindo a nossa sequência. Já já a gente volta.
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2: Estúdio Casa, 11 horas e 35 minutos.

0: Em Bandeirantes, 21 graus.
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1: Good Night, muita coisa boa para a mesma noite. Que bom que tem um Good Night, né? Agora é a hora da clássica. Tanto a música quanto o seu intérprete se tornaram clássicos no Brasil. A canção foi gravada pela primeira vez em 1977, no álbum Roberto Carlos. Um álbum que vendeu mais de 2 milhões de cópias, sendo considerado o disco mais vendido do cantor. Vamos ouvir com Roberto Carlos uma composição de Isolda, Outra Vez.

0: A gente ouviu mais uma sequência com 14 bis Todo Azul do Mar, também Anything Box, Carmen e Roberto Carlos com Outra Vez, a clássica da noite. Fique aqui, daqui a pouquinho tem mais.
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2: Estúdio Casa, 11 horas e 50 minutos.

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1: A gente tem o último bloco de hoje aqui do Good Night que vale a pena ouvir, com três vozes femininas de respeito. A primeira delas, Ana Carolina.

0: Mariah Carey Without You, Cyndi Lauper Time After Time e Ana Carolina com Nua, encerrando muito bem essa edição. Serei um cão, um macaco, um urso, tudo menos aquele animal vaidoso que se vangloria tanto de ser racional. Frase de John Wilmot Rochester. Muito obrigado por sua companhia. Tenha uma ótima noite. Até a próxima.
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0: Em Bandeirantes, 21 graus.
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Merci.

0: Em Bandeirantes, 21 graus.
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0: Com vocês, Sorriso Maroto!
1: Ô, sorte, hein? E aí, turma?
2: Quebra tudo, hein?

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Estúdio Casa, 5 horas e 30 minutos.

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0: 6:01.
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3: Olá, bom dia! 7:04. Bom dia para você acompanhando a nossa oração da manhã aqui na nossa Casa FM. Seja bem-vindo, seja bem-vinda. A partir de agora, nós louvamos e agradecemos a Deus por mais uma manhã, por mais um dia que se inicia, por mais um final de semana que estamos juntos aqui na nossa programação. Bom dia para você que nos deixa fazer parte da sua manhã, tá bom? É bom demais ser a sua companhia, a sua sintonia nas ondas da nossa Casa FM, tá? Onde quer que você esteja, obrigado por nos levar de carona, você nos levando aí, trafegando, né? Pelas ruas e pelas PRs, BRs da nossa cidade, da nossa região, obrigado pelo carinho sempre com a gente, tá bom? Agora é hora de nós termos o nosso momento de oração com o Padre Ezequiel Dalpozo, aqui na nossa manhã. Acompanhe, bom dia pra você!
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0: Olá, meu caro ouvinte, estamos juntos mais uma vez. É uma alegria muito grande falar com você. Desejo graça e paz para a sua vida, para a sua família, para o seu trabalho. Gostaria de falar hoje sobre o que se ganha fazendo bem. O que eu ganho? Honesto não é sempre o bobo? Quem é honesto cuida de sua própria honra e da honra de seus concidadãos. O desonesto despreza, em última análise, a si mesmo. Isto não lhe faz bem. Desonestidade para com os outros cria em mim discórdia. Quem mente aos outros mente para si mesmo. E quem engana os outros se prejudica. Quem engana, a ele aparecem quimeras, fantasmas interiores. Não consegue sossego com facilidade. Quem engana não consegue sossego com facilidade. De noite, manifestam seus fantasmas e aparecem as consequências de seu engano. Muitas vezes não tenho vantagem quando faço o bem. Pelo contrário, às vezes até perco vantagens momentâneas. Talvez eu não consiga o emprego que desejo, ou seja, sou mal visto pessoalmente quando digo a verdade, quando admito que esqueci alguma coisa. Sou alvo de críticas, mas com o tempo isto me fortalecerá. Quem admite um erro, em vez de empurrá-lo sempre para cima dos outros, vai conquistar amigos a longo prazo. A circunvizinhança sabe que se pode confiar naquela pessoa. Os vizinhos sabem que se pode confiar naquela pessoa. Ela não vai iludir ou decepcionar os outros. Faz o que está a seu alcance e quando chega ao seu limite, fica firme. Mas o mais importante é que essa pessoa honrada e que faz o bem sente-se bem melhor. Naturalmente, nessa sua atitude não deve elevar-se sobre as demais pessoas, mas quando fica firme em suas convicções de honestidade, aumenta sua postura pessoal. Assim se vive bem melhor do que curvando-se sempre para causar boa impressão externa. Não faço o bem para ser visto e admirado pelos outros, mas porque desejo o bem e porque desejo ajudar alguém. Há pessoas que não sentem o mínimo remorso mesmo quando são desonestas, mas elas se prejudicam a si próprias com o tempo, pois algum dia vão depender das outras pessoas e estas não lhes darão crédito quando descobrirem sua desonestidade, e a pessoa desonesta vai isolar-se a si mesma. Até empresas já sentiram isso. Podem comprar momentaneamente alguma vantagem praticando suborno ou fazendo falcatruas. Mas com o tempo vão colocar-se a descoberto diante do público e vão ter dificuldades de conseguir encomendas honestas e realizar negócios decentes. Não é à toa que diz o ditado: a mentira tem pernas curtas. Ela não conduz à vida a longo prazo. Por isso, caro ouvinte, sejamos bons, sejamos honestos, porque a desonestidade é um engano que eu faço a mim mesmo. Ser desonesto é enganar-se a si mesmo. Um forte abraço, Deus te abençoe e te guarde em nome do Pai, do Filho e do Espírito Santo. Amém.
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2: 7:10 da nossa manhã. O meu lugar é o céu. Padre Marcelo Rossi, bom dia para você.
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0: São exatamente 7:18 aqui na nossa manhã. Damaris, eu quero ver o seu milagre. Bom dia para você, acompanhando a nossa oração da manhã, neste sábado, né, dia 23 de maio. Tudo de bom para você, obrigado por nos deixar fazer parte da sua manhã, nos levando de carona. Você que acompanha a nossa manhã, aqui na nossa oração da manhã, através da nossa 87.7, obrigado, tá? Obrigado por nos deixar fazer parte da sua manhã. Você que também que acompanha, nos assiste, né, pelos nossos aplicativos, das nossas redes sociais, obrigado pelo carinho sempre com a gente, tá bom? Onde quer que você esteja, bom dia, é muito bom ter a sua companhia, a sua sintonia, louvando e agradecendo a Deus por mais uma manhã que se inicia aqui na nossa Casa FM, né? 7:19, alô Márcio, alô Thelma, o João Miguel, acompanhando sempre a nossa oração da manhã, nos levando de carona, né? É bom demais saber que vocês estão aí acompanhando, levando a gente de carona, deixando a gente fazer parte da manhã de cada um de vocês, tá bom? Vamos juntos aqui na nossa programação e quero falar para você também do nosso apoio cultural aqui na nossa manhã, tá bom? 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São exatamente 7:21 na nossa manhã, 7:21. A gente continua com apoio cultural, já a gente volta com mais louvores na nossa manhã, aqui na nossa Casa FM.
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2: 7:25. Socorre-nos. Ó Mãe, Irmã Kelly Patrícia, bom dia pra você.

7:34 aqui na nossa manhã, 7:34, Padre Zezinho aqui na nossa manhã, relembrando como é bom, né? Músicas maravilhosas aqui na nossa manhã para louvar e agradecer a Deus por mais um dia, por mais uma manhã que se inicia aqui nas ondas da nossa Casa FM, né? Do nossa oração da manhã, 7:35 agora, para você que está acompanhando a nossa manhã, é bom demais ser a sua companhia, tá? Sinta-se em casa na nossa oração da manhã, tá bom? 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Agora é hora de Fernandinho, para sempre na nossa manhã. Bom dia para você. Ouça, continue conosco aqui na nossa oração da manhã com a nossa Casa FM. É muito bom ter a sua companhia, é muito bom ter a sua sintonia. Bom dia para você.

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7: 7:44, da nossa manhã.
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7: Agora é hora de Beto e Betinho. Amar como Jesus amou. Bom dia pra você.

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7:50, saber que quando assim que eu dormiria, ficaria muito mais feliz, né? Aqui na nossa programação, Beto e Betinho, uma regravação do Padre Zezinho que ficou sensacional, né? Amar como Jesus amou. Quem nunca, né, na sua infância, teve a oportunidade de louvar a Deus cantando, né? Louvando com essa música, né? Passa um filme na cabeça da gente, né? Eu quero pedir desculpas há pouco aí. Nós tivemos um pequeno problema aqui nos nossos estúdios, né? E com isso a gente teve que reiniciar os servidores aqui. Aí acabou, né, saindo um pouquinho a rádio fora do ar, mas me perdoe. Mas a gente voltou com Amar Como Jesus Amou, né? Que bom. Você acompanhando a nossa programação, nossos estúdios aqui direto da Casa FM. É bom demais ser a sua companhia. Bom dia pra você que nos leva de carona, né? Muita gente indo, né, ao trabalho, acompanhando a nossa manhã. Bom dia pra você que tá aí em casa, né? Deixando a gente fazer parte da sua manhã também. Bom dia. É muito bom saber que você tá aqui com a gente. E vamos juntos, onde quer que você esteja, tá? Tá em casa, tá no trabalho, tá no trânsito, enfim, onde quer que você esteja, deixando a gente acompanhar, ir junto com você, obrigado, tá? Muito obrigado por nos deixar louvar e agradecer a Deus. É um final de semana abençoado para você, com toda certeza. 7:52 da nossa oração da manhã. 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Para você que está nos assistindo, bom dia também, né? Você olhando aí a nossa programação, assistindo a gente pelo nosso aplicativo, aí fala, nossa, o Lúcio está em um lugar diferente. Não, eu estou no Estúdio 2, né? Um lugar que eu gosto demais de ficar aqui na nossa Casa FM. Nosso Estúdio 2 é muito bom, né? Tenho um carinho muito grande por esse estúdio e a gente veio para cá hoje, né? Você que está nos assistindo aí, quiser visualizar também, entra lá, casafm.com.br, entra lá assistir o vídeo, né? Assistir ao vivo, e você vai estar aí, estar podendo assistir a nossa programação também, né? Assistir os clipes, assistir os bastidores aqui da rádio. Seja bem-vindo, seja bem-vinda à nossa Casa FM, tá bom? A nossa oração da manhã continua no apoio cultural sempre também, é claro, da Compucel Informática. 7:54, Gabriel Brito, Perfeito Amor aqui na nossa manhã. Bom dia pra você. Bom dia.

7:58 na nossa manhã, perfeito amor aqui na nossa programação da nossa Casa FM. Bom dia para você que está acompanhando a nossa oração da manhã. É muito bom ter a sua companhia aqui nas ondas do rádio, né? A gente vai ficando por aqui, voltaremos na segunda-feira. Amanhã tem também, né, a nossa oração da manhã, entretanto a gente não estará ao vivo, né? Apenas as músicas, né? Os louvores aqui na nossa manhã. E com toda certeza na segunda-feira nós estaremos aqui com você na nossa programação, tá bom? Pessoal, um forte abraço, obrigado por nos deixar fazer parte da sua manhã. Eu volto com vocês às 9 aqui na nossa manhã, com toda certeza. Danny Goney, aqui na nossa programação Make a Difference. Ouça, bom dia pra você. Continue conosco, daqui a pouquinho tem muito mais sucesso, muito mais programações pra você aqui nas ondas do rádio.

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3: 8 e 4.
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6: Qual que vocês acham que tem que ser o nome da música? O nome da música vocês dão, Bia. Falta de caráter, falta de caráter. Vamos com Deus. Um, dois, três, vai.

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2: Em Bandeirantes, 21 graus.

0: Às vezes é melhor ter um pouquinho do que não ter nada.
1: Rapaz! Murilo Rufi!
2: George Henrique Rodrigo!
3: 8:33.

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0: Tê.
1: Essa é Praia Velha.
0: Mais uma vez, valeu. Coisa linda.
2: Que trem bom, né, cara?

Em Bandeirantes, 21 graus.

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0: 9:07, começando o nosso Casa e Companhia. Bom dia, bom dia, bom dia pra você acompanhando a nossa programação. Vamos juntos onde quer que você esteja. Tá em casa, tá no trabalho, tá no trânsito. Bom dia! Bom dia! Fique à vontade, tá? A partir de agora a gente vai com você onde quer que você esteja. Ah, é, né? Vamos juntinhos aqui nas ondas da nossa Casa FM. Ah, pai do céu. Para a nossa alegria. Eu arrumei umas vietinhas daqui, eu vou ficar feliz da vida aqui na rádio. Opa! Bom dia, bom dia, bom dia, bom dia, dona de casa, secretária do lar. Alô, alô, trabalhadora, alô, trabalhadora. Alô, alô, taxista, motorista. Pra você, doutor, doutora, acompanhando a nossa programação, bom dia! Bom dia pra você que tá aí, está chegando agora. Seja bem-vindo, seja bem-vinda. Essa é a sua Casa FM, esse é o nosso Casa e Companhia. Sou Lúcio Escalada com você até o meio-dia, tocando tudo que você gosta de ouvir nas ondas do rádio, tá? Então fique à vontade, manda aí o seu alô, interage com a gente vai com você, tocando tudo, mas tudo mesmo, nas ondas da nossa Casa FM. Bom dia, bom dia, bom dia. Começando bem, bem, bem mesmo.
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0: Grupo Menos é Mais. Champanhe, música nova pra você na nossa manhã. Ouça, veja, fique à vontade. Aqui nas ondas do rádio, você é a nossa companhia.
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0: 9h21, Gustavo Mioto, novo sozinho aqui na nossa manhã. Bom dia! Bom dia, bom dia, bom dia! Tá em casa, tá no trabalho, tá no trânsito, tá nos levando de carona, enfim, onde quer que você esteja acompanhando a nossa manhã, uma excelente manhã de sábado, tá? Teria vontade, manda aí o seu recado, participa comigo, eu vou com você com toda certeza nesta manhã de sabadão, dia 23 maio, né? Onde quer que você esteja aí acompanhando a nossa manhã, é bom demais saber que você tá aí com a gente, tá? Fique à vontade, manda aí o seu alô, interage comigo. Alô, Maiara, alô, Pablo, tá acompanhando a nossa manhã também. Um forte abraço, obrigado pelo carinho sempre com a gente. Fique à vontade aqui nas ondas do rádio, tá bom? É, manda aí a sua mensagem, 999-20-4010, 999-20-4010. Fique à vontade, manda aí o seu alô, interage comigo. Eu vou com você aqui nas ondas do rádio, tá? Até o meio-dia, muita coisa legal, muita coisa bacana rolando pra você aqui nas ondas do rádio, tá? É bom demais saber que você tá aí acompanhando a nossa manhã. 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São exatamente 9h23, 9h23. Vamos pro nosso apoio cultural? Já já a gente volta com mais alô, com mais sucesso aqui nas zonas do rádio, tá? Não saia daí não, rapidinho a gente volta já.
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7: 9:27. Bom dia. Pra você acompanhando a nossa Casa FM, nossa manhã, nossa Casa e Companhia. Vamos juntos, onde quer que você esteja. Bora lá, curtir sucesso. Jonete e Frederico, toca aquela, vai.

0: Caramba, que legal.
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2: Futeando. Vamos que vamos, seremos felizes.
3: Vamos juntos.
2: Alô, Campo Grande.
0: Isso é nosso.

0: Presta atenção.
1: Tô em viva voz. 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Sabe a parte que tá vermelha? Aperta. E não

0: 9:41 aqui na nossa manhã. Fred e Fabrício, prova de resistência. Bom dia pra você acompanhando a nossa Casa FM. Forte abraço pra toda a família Paludetto ali acompanhando a nossa manhã. Também o Tio Tolo, Tio Tolo. Obrigado, viu? Tá salvando nós aqui. Ai, ai, vamos juntos aqui na nossa manhã. Bom dia. Deixa eu ver quem tá mandando alô aqui. A Luciana. Alô, Luciana. Tudo bem? Bom dia. Tá lá no São Rafael acompanhando a nossa manhã. Bom dia, bom dia, bom dia. Um forte abraço pra toda a família aí do São Rafael, viu, Luciana? Também a Neia. Alô, Neia. Bom dia. Tá lá acompanhando também no Carvalho Henriques. Uma excelente manhã pra vocês aí. Obrigado pelo carinho sempre com a gente. Vamos juntos onde quer que você esteja, deixando a gente ir junto com você, tá? Tá em casa, tá no trabalho, tá no trânsito, tá nos levando de carona, tá no sítio, tá na chácara, tá na fazenda, enfim, onde quer que você esteja acompanhando a nossa manhã. Bom dia, bom dia, bom dia, tá? É bom demais saber que você tá aí acompanhando a nossa Casa FM. Fique à vontade, tá? Tá aí acompanhando? Manda aí o seu alô, interage comigo, eu vou com você, sem dúvida alguma, aqui na nossa programação, tá bom? Fique à vontade mesmo. São exatamente 9:42, 9:42 na nossa manhã. Fique à vontade, mas antes, deixa eu dar um toque especial pra você que tá aí acompanhando a nossa manhã. Amanhã tem Flamengo e Palmeiras, Palmeiras e Flamengo, né? É, o Flamengo pode alcançar aí a marca importante, né? Diante do Palmeiras da noite de hoje, melhor dizendo. Palmeiras e Flamengo joga hoje, seu Lúcio Escalada, quando as equipes se enfrentam pela 17ª rodada do Campeonato Brasileiro. Em caso de vitória do Mengão, né? O Mengão chegará aí ao quarto jogo seguido com resultado positivo contra os rivais de São Paulo. Olha que coisa! Nos três jogos que as equipes realizaram em 2025, o Flamengo terminou com 100% de aproveitamento, ou seja, três vitórias, sendo duas pelo Campeonato Brasileiro e a final da Copa Libertadores da América, né? E os dois primeiros duelos foram pelo Campeonato Nacional. No primeiro turno do Allianz Parque, o Mengão venceu por 2-0 e depois do Maracanã, a vitória foi por 3-2. Os resultados, né, ajudam a equipe a vencer o Brasileirão. Já em novembro do ano passado, o gol de Danilo garantiu aí o quarto título do Flamengo na Copa Libertadores com a vitória por 1-0, né? Vamos ver hoje, então, como que vai ser, né? Palmeiras e Flamengo, Flamengo e Palmeiras, qual é a sua alternativa aí? Quanto que vai ser o jogo? Ah, rapaz, olha, vou falar uma coisa pra você. Até então, né, até esses dias atrás eu tava falando sobre isso, a gente tinha o Palmeiras tinha uma rivalidade, né, maior, podemos dizer assim, com o Corinthians, né, mas devido aí aos últimos anos ter a possibilidade de ficar Flamengo e Palmeiras, Palmeiras e Flamengo nas disputas, né, dos grandes campeonatos, eu acredito eu que os palmeirenses, né, e também, é claro, os flamenguistas, a maior rivalidade brasileira hoje se tornou Flamengo e Palmeiras, né, e então a rivalidade, né, podemos dizer assim, Flamengo e Palmeiras, Palmeiras e Flamengo é maior do que o derby. E você, o que acha? Flamengo e Palmeiras ou Palmeiras e Corinthians, Corinthians e Palmeiras? Qual é a maior rivalidade do ano aí, né, ou do Brasil? O que você acha? Manda pra gente aí, vai lá, 99920-4010, 99920-4010. Eu acho que a maior rivalidade ainda seja Flamengo e Palmeiras, né? Nos últimos anos, tá? Deixar claro aí também que nos últimos anos eu acho que fica Palmeiras e Flamengo, Flamengo e Palmeiras nessa rivalidade, né? 9:41 da nossa manhã, bom dia, bom dia, bom dia pra você acompanhando a nossa programação. Tudo de bom pra você acompanhando a nossa Casa FM. Vamos juntinhos aqui porque agora é hora de irmos pro nosso apoio cultural. Ouve!
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4: 9 horas mais 48 minutos, bom dia!
5: Existe uma teoria.
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5: Tem 90% daquilo que você procura em alguém. Só que você foca naqueles 10% que falta. Aí você sai pra rua, se aventura. E realmente você encontra aqueles 10%. Mas não se deu conta que perdeu os 90%.

0: na caminhonete inteira, Diego e Arnaldo, além deles, né, Rio Negro e Solimões, aqui na nossa manhã. Bom dia, bom dia, bom dia. É bom demais ter a sua sintonia, a sua companhia, nas ondas da nossa 87.7. Onde quer que você esteja aí, obrigado pelo carinho sempre com a gente, deixando a gente ir com você. Tá em casa, tá no trabalho, tá no trânsito, tá nos levando de carona aí. Valeu pelo carinho sempre com a gente, tá? Manda aí a sua mensagem, manda aí, 99920-4010. Você manda o seu recado, interage com a gente interage com você, tá bom? Fique à vontade mesmo, é verdade. Fique à vontade aqui nas ondas da nossa Casa FM, aqui de Bandeirantes, pra toda a nossa região, com toda certeza. Casa FM. É, vamos juntinhos aqui nas ondas do rádio, tá? 99920-4010. 99920-4010. Manda aí o seu alô, interage comigo. Fique à vontade, tá bom?
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0: meu. 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Já te falei, rapaz.
1: 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Já te falei, meu.
0: Ai, ai, tem umas vinhetinhas muito legal aqui, cara, muito legal mesmo. E aí, vamos juntos aqui na nossa manhã, tá? Vamos juntinhos aqui na nossa manhã, mandando o seu alô, interagindo. Fique à vontade, 99920-4010, 99920-4010. Eu vou com você até o meio-dia, porque agora é hora de apoio cultural. A gente volta já!
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0: Opa, já estamos de volta na nossa manhã, 10 horas mais 5 minutinhos aqui na nossa programação. Tudo bem com a senhora, dona Lúcia? Tá bom por aí ou não? Tá na janela, só olhando, né? Parecendo aqueles passarinhos quando fica na janela olhando assim, pescoço balançando, sabe assim? É mais ou menos assim. 10 horas, 5 minutinhos, bom dia pra você, tá bom? Fique à vontade nas ondas do rádio aqui em 87.7. Eu vou com você com toda certeza até o meio-dia. Você já mandou sua mensagem? Não! Manda aí! Fique à vontade, faça a nossa programação do seu jeito aqui nas ondas da nossa Casa FM, tá bom? Agora é hora de Leléo Santana! Também Ana Castela nas ondas do rádio. Agora você acompanha Dois Descaradinhos. Ouça, bom dia pra você!
10: Bom dia!

0: Que Deus te abençoe, Ana. Obrigado por esse momento. 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
1: 10:16. Bom dia pra você acompanhando eu, a Kleber Henrique, na nossa programação da nossa Casa FM. Tudo de bom pra você, obrigado pelo carinho sempre com a gente, tá? Fique à vontade aí. Já mandou sua mensagem? Não! Manda aí, 999-20-4010. 999-20-4010, manda seu recado, interage comigo, eu vou com você, tá? Eu vou com você até o meio-dia. Até o meio-dia, eu e você, você e eu, nas ondas do rádio, tá bom? Olha, pra você que tá aí acompanhando a nossa manhã, nesse sabadão, jogou na Mega Sena? Olha, vou falar uma coisa pra você, viu? Tem uma bolada esperando lá, verdade. A Mega Sena 3010, que marca aí o aniversário de 30 anos do concurso, vai sortear aí no próximo domingo, portanto, amanhã, dia 24, né? Um prêmio estimado de 300 milhões de reais. Eu disse, 300 milhões de reais. É muito dinheiro, meu velho. É dinheiro que não acaba mais. Até o tio da New Home lá, agora não é tio New Home mais, agora é Rossato Marcenaria. Ele vai ter aí essa possibilidade de ganhar 300 milhões de reais. É dinheiro que não acaba mais. É dinheiro, rapaz do céu. Eu fico bonito na foto com esse dinheiro. Olha a bolada. Pode render aí mais de 2 milhões de reais em apenas um mês na poupança. Só na poupança dá pra render 2 milhões por mês. Olha o que é mais. É, meu velho. Mas olha, o retorno dessa aplicação em modalidades mais rentáveis, né? Por exemplo, na renda fixa, pode chegar a 2,9 milhões de reais se o ganhador optar por deixar todo o dinheiro parado por pelo menos aí 30 dias em um título de LCI ou LCA. Ah, então, portanto, né? Se você quer ganhar aí esse dinheirinho, é uma renda, né? Usando essa calculadora de renda fixa, o valor de investe, né? Que você pode investir. Então, portanto, esse dinheiro de 300 milhões aí no fundo direto, ou seja, o fundo TI também, o Tesouro Prefixado, Selic, IPCA+, é claro, né? A poupança, que eu acho que a galera vai colocar mais. Ah, eu tiro na hora que eu quero. Mas enfim, 2 milhões por mês. O que você faria com 2 milhões por mês, né? Rapaz, eu não queria nem saber de trabalhar mais, rapaz. Eu já não trabalharia com 1 milhão se eu ganhasse, porque eu trabalhei a vida inteira e não ganhei 1 milhão. Por que se eu ganhasse 1 milhão eu teria que trabalhar? Pare e pense pra você ver. Imagina com 300 milhões. Eu ia ser a pessoa mais feliz do mundo, rapaz. Apesar que dinheiro não traz felicidade, né? Apenas afasta a felicidade de você. Mas que me ajudaria, os 300 milhões ajudaria, viu? Ah, se ajudaria! 10:20 da nossa manhã agora. Você sabia que a nossa Miss Universo, a Miss Brasil, caiu? Tá? Verdade, rapaz. Ela foi lá desfilar lá no Egito e levou um tombo. Levou um tombo ao vivo lá no palco, né, da competição, caiu sentada no chão na tarde de ontem e a situação chamou atenção nas redes sociais, né? Então, portanto, né, o tombo aí aconteceu no momento em que a colocação, né, de Joana seria anunciada. A gaúcha de 29 anos foi finalista do concurso focado em causas ambientais e sustentabilidade. Terminou a competição em 5º lugar, né? Com tombo e tudo, rapaz. Tava lá, aquela coisa toda, né? Foi lá, né? Anunciar aquela coisa, na hora que foi, aquela escorregada e caiu. Mas a única coisa que eu acho estranho também, né? Tudo, é a pessoa... Olha lá, caiu sentado. Que faz, hein, velho? Que faz. Mas o que eu acho estranho, até mesmo, é que o Brasil é com Z, cara. Eu não sei, cargas d'água, deixa eu voltar aqui.

0: ganhar, né? E tá indo, vai o Brasil com Z, aquela coisa toda, né? Deu aquela... Ai, bom dia, Joana Camargo, né? Representante brasileira na Eco Internacional. Opa, pisou no vestido, rapaz. Ela pisou no vestido e caiu, rapaz, sentada. Ai, que dó. É, faz parte, né? 10 horas 21 minutos da nossa manhã, 10 e 21 aqui na nossa programação. Vamos juntos onde quer que você esteja. Eu vou fazer o seguinte, eu vou pro apoio cultural. Já já eu volto com mais alô, com mais sucesso aqui nas ondas do rádio. Não saia daí não, é rapidinho, a gente volta já.
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3: 10 horas 25 minutos na nossa manhã, 10h25. Gustavo Mioto, a chance é grande. Ouça, bom dia.

0: 10h36 na nossa manhã. Bom dia! Uma excelente manhã de sabadão pra você. E aí, tudo bem? Tudo ótimo? Como está a sua manhã? Espero que excelentemente bem, tá? Fique à vontade nas ondas do rádio, aqui na nossa Casa FM. Bom dia pra você que tá aí, tá chegando agora. Seja bem-vindo, seja bem-vinda. Tá nos deixando fazer parte da sua manhã? Obrigado pelo carinho sempre com a gente, tá? É bom demais saber que você tá aqui com a gente, deixando o seu alô, mandando o seu recado, fazendo aí a nossa Casa FM do jeito que você gosta de ouvir, tá? Então manda aí a sua mensagem, vai lá 999-20-4010, 999-20-4010. Ah! E aí, manda aí a sua mensagem, tá? Fique à vontade mesmo, eu vou com você com toda certeza nas ondas do rádio, eu e você, você e eu, tá bom? Manda aí 999-20-4010, 999-20-4010 aqui nas ondas da nossa Casa FM. Tudo de bom pra você, acompanhando aí a nossa manhã, né? Deixa eu ver aqui quem tá mandando alô, mandando a sua mensagem, participando com a gente, né? A Aline tá lá acompanhando também a nossa programação, bom dia. Também aqui quem tá mandando alô, deixa eu ver, o Jorge tá aqui, o Henrique, tá todo mundo mandando aqui, o Paulo, forte abraço pra vocês todos aí, obrigado pelo carinho sempre com a gente, tá bom? Fique à vontade onde quer que você esteja acompanhando a nossa programação, tá? 999-20-4010, 999-20-4010. Eu e você, você e eu, aqui na nossa programação. Fique à vontade mesmo. 10h38, tudo de bom pra você. Agora é hora de irmos pro nosso apoio cultural. A gente volta já, não sai daí não, é rapidinho, a gente volta já.
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6: Agora é hora daquele pagodinho especial. 12 horas, Dilcinho na nossa manhã. Ouça, bom dia pra você.

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1: 10 horas mais 56 minutos da nossa manhã. Bom dia! Bom dia, bom dia, bom dia. E aí, tudo bem? Tudo ótimo? Como está sendo a sua manhã, hein? Espero que excelentemente bem. Fique à vontade nas ondas do rádio, tá? 99920-4010, 99920-4010. Manda aí o seu alô, interage comigo. Eu interajo com você. Quase que não sai tudo errado, né? Ai, seu Lúcio Escalada. Quase, viu, rapaz? Vamos juntinhos aqui nas ondas do rádio. Você mandando o seu recado aí, é bom demais saber que você tá aí acompanhando a nossa manhã, tá? Manda aí 999-20-4010, tá? Participe comigo aí, manda aí a sua mensagem, manda, vai lá. 999-20-4010, tá bom? Fique à vontade. Nesta manhã, eu e você, você e eu, aqui nas ondas do rádio, hein? Ah, é bom demais, é bom demais. Onde quer que você esteja, né? E aí, passou frio ou não? Passou? Ah, tem gente que passou frio, viu? Falo pra você que tá frio. Sabe por quê? Lá em Santa Catarina. Eita, lá, hoje tá difícil. Ó, a neve, ovelhas e cachecol, né? E cascata que congela. Como é viver em Urupema, capital nacional do frio. A cidade, com uma altitude de 1.425 metros, tem a temperatura média anual de 14 graus e sofre cerca de 50 geadas por ano. Em 2026, antes mesmo do inverno, né, já houve mínima de menos 5 graus e até a ocorrência de uma pontual de neve. Olha que coisa! Ah, com 2,7 mil moradores e cercada, né, pela natureza e paisagens intocadas, Urupema, na Serra Catarinense, carrega desde 2021 o título de capital nacional do frio, né? Aprovado pelo Congresso Nacional. Mesmo simbólico, né? O posto se justifica em uma função de a temperatura média da cidade ser de 14 graus, a ocorrência de até 50 geadas por ano, além de episódios de neve e até uma de cascata sendo congelada nos meses mais frios, né? O período que vai de maio a agosto. Meu Deus do céu! Ai, não, hein? Ai, que frio! Quero não! Já basta o frio que a gente vive aqui, né? E olha que nem faz frio em Bandeirantes, né? E olha que nem faz frio, vale ressaltar. Ai, ai, 10 horas mais 59 minutos, 10h59 na nossa manhã. Bom dia! Bom dia, bom dia, bom dia pra você que tá aí acompanhando a nossa manhã. Tudo de bom? É, vamos juntos aqui na nossa Casa FM. Esse é o nosso Casa e Companhia, com você e pra você. Até o meio-dia nas ondas do rádio, tá? Fique à vontade, manda seu recado, interage comigo. É bom demais saber que você tá aqui com a gente. Até o meio-dia, muita música, muita coisa legal, informações, deixando a sua manhã muito mais gostosa aqui nas ondas do rádio. Fique à vontade. 10h59, apoio cultural. A gente volta já com Camisa 10, Guilherme Santiago, Ferrugem, Kleber Augusto e muito mais.
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4: Bora balançar que hoje pode. Vamos relembrar alguns pagodes aqui, vamos.

0: você!
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0: Ferrugem! Falso herói na nossa manhã. Bom dia! Bom dia, bom dia, bom dia. É bom ter a sua companhia aqui, hein?
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0: É, vamos juntos na nossa Casa FM 87.7.
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0: Alô, alô, manda um forte abraço pra galera que tá nos ouvindo, né? Tá lá ligadinho com a gente. Alô, Rafael, tá lá acompanhando a nossa Casa FM, né? Ah, tá lá ouvindo sempre a nossa casa. Ele já foi o primeiro. Ele já mandou aqui a vinhetinha errada aí. Mas olha uma coisa, rapaz. Que fase essa minha, viu?
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0: É a nossa 87.7. Casa FM. Vamos juntinhos onde quer que você esteja, né? Ô, Rafa, você tá em Santa Mariana ou tá em Bandeirantes hoje? Onde você está? Tá em Santa Mariana, né? Tá em Bandeirantes, onde você está? Também aqui a Luciana Soares acompanhando a nossa programação. Bom dia, Lu.
2: Bom dia.
0: Tá lá ligadinha com a gente também. Que bacana, né? Vamos juntinhos aqui até lá em Santa Mariana, acompanhando a nossa Casa FM.
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0: É bom demais, bom demais, bom demais. Vamos juntos, onde quer que você esteja. Mudamos pro estúdio A. Ah, é gostoso, rapaz. Eu gosto demais do estúdio B, né? Eu já até falei pra quem vem aqui na rádio, eu sempre falo. Ah, eu sou fissurado naquele estúdio B, né? Eu gosto muito daquele estúdio, a acústica dele, ele é aconchegante, né? Abraça a gente ali no ar. Eu gosto mais de lá, né? Mas daqui a pouquinho tem o Jorge e a sua trupe aqui na nossa programação. Aí a gente veio pra cá, né? Já veio já agilizando aqui pra daqui a pouquinho, né? Mas a gente continua aqui fazendo a nossa programação do jeito que você gosta, com a mesma simpatia que você gosta, né? Ai, que bom! Ai, meu Deus do céu, FM! Ai, 11 horas 20 minutos, tudo de bom pra você acompanhando a nossa Casa FM. Tá de boa, tá suave, né? Já mandou seu recado aí? Manda aí, vai lá, 999-20-4010, 999-20-4010. Fique à vontade, manda aí o seu recado, participe com a gente, é bom demais ter a sua sintonia, a sua companhia, a sua audiência aqui na nossa Casa FM, tá? Fique à vontade mesmo, tá bom? Na melhor do Brasil!
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0: Rapaz, fazia tempo que eu não soltava essa vinheta dessa forma, né? Que saudade, rapaz! Eita! Ah, deixa eu ver aqui. Ô, Luizinho! Bom dia! Bom dia, bom dia, bom dia! O Luizinho tá lá nos ouvindo também.
3: Ô, oh, tem que lembrar que eu tô escutando.
0: Ô, Luizinho, perdão, cara, perdão. É que eu acabo me esquecendo mesmo. A cabeça é já... Só a cabeça que é grande, mas o cérebro é o menor do Brasil. Opa, aí sim, cara. A gente, né, tem a gente criou esse slogan, né? Aqui na Melhor do Brasil, rapaz!
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0: E hoje eu tava aqui, falei, lembrei, rapaz. Fazia tempo que eu não usava, rapaz. Olha que bacana. Como é bom relembrar. Vou voltar a usar, então. Vou voltar a usar aqui na Melhor do Brasil.
1: Brasil!
0: Aí sim, né? Copa do Mundo tem tudo a ver, né? Tudo a ver. Vamos lá, vamos recriar, né? Vamos reformular e voltar, né? Legal, bacana demais. Show de bola. 11 horas mais 21 minutos. É isso mesmo. É verdade, Luizinho. Verdade. Vou adotar isso aqui, né? Vou voltar a usar aqui na Melhor do Brasil. Aí é vantagem.
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0: 11h21 na nossa manhã, o Rafa tá lá também. O Rafa, ó, a partir de agora não entra mais vinheta errada, tá? O produtor já me cobrou lá em Santa Mariana, né? Ó, para de soltar a vinheta errada aí, pô. Ai, ai, rapaz, o duro que tornou flashback... Foi um flashback, uma vinheta de flashback na música que é nova, lançamento, lançou hoje. Olha que situação, né? Uma música de flashback na... Foi a transição, viu, Rafa? Foi a transição do estúdio 1 pro estúdio 2, do estúdio 2 pro estúdio 1. Aí acabei me atrapalhando aqui, mas enfim, né? Foi... Desculpa a minha falha, tá? A falha do Ó Locotó. 11h22, a gente vai pro apoio cultural e volta já com mais sucesso. Ó, tem A Casa Mais Feliz da Rua, que eu gosto demais. Tem o Pilantra e Vagabundo, música nova. Tem também Passada de Mão, Na Beira da Lagoa também, com o Rio Negro e Solimões. Eles que estarão em Bandeirantes. Show de bola, show de bola. Bom demais. Alô, Cláudio, lá da Expresso Bebidas, apoiador cultural aqui também da nossa programação. Forte abraço pra vocês, com toda certeza. Opa, tá lá acompanhando também a nossa manhã. Bom dia pra você aí, tá bom? Bom dia, 11h22, a gente volta já.
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1: 11 horas 26 minutos. Bom dia pra você acompanhando a nossa Casa FM. Bora lá! 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

0: 11h38 aqui na nossa manhã. Bom dia! E aí, tudo bem? Tudo ótimo? Olha, deixa eu dar um toque pra você, lembrando também, você que tá aí acompanhando a nossa Casa FM, a segunda-feira, né? Na segunda-feira, a porta de vidro, né? Ou seja, o agendamento lá da Prefeitura Municipal, ou seja, da Secretaria de Saúde, melhor dizendo, da Secretaria de Saúde, vai estar aberto a partir das 10 horas da manhã, tá bom? Então, portanto, na segunda-feira, o agendamento só abrirá a partir das 10 horas da manhã, tá bom? Tá dado recado pra você aí. Então, você que precisa fazer um agendamento na segunda-feira, é a partir das 10 horas da manhã. 11h39. Tudo de bom pra você aqui na Melhor Brasil. Fique à vontade, 11h39. Manda aí o seu recado, manda o seu alô, interage comigo daqui a pouquinho. Tem ele, né? O Jorge, a sua trupe. É o Jorge, as lendas do futebol amador aqui na nossa manhã. Vai ser bom demais, hein? Ou seja, no início da tarde, né? A partir do meio-dia, seu Lúcio Escalada. 11 horas mais 40 minutos, tudo de bom pra você. Bom demais saber que você tá aqui com a gente, a galera do comércio, a galera também que tá em casa, né? A dona de casa tá almoçando já tá preparando o almoço. Opa, bom dia, quase boa tarde, né? Pra você que tá aí na nossa região também aqui, né? Santa Mariana, Itambaracá, um forte abraço pra galera de Itambaracá acompanhando a nossa Casa FM. Você também aí de Andirá, né? Opa, bom demais ter a sua companhia, a sua sintonia em 87.7, tá? A nossa velhinha tá chegando forte, rapaz. Eita, coisa boa. 11 horas mais 41 minutos, agora é hora de irmos pro apoio cultural. Já já a gente volta com as velhinhas que continuam dando aquele talentaço legal e relembrando aqui na nossa programação, tá bom? Não sai daí não, é rapidinho. Olha, tem One Direction, tem também Toto, tem Bad Boy Blue, também Bryan Adams. Olha, tem muita coisa legal pra você relembrar, né? O Luizinho que gosta, A gente volta já.
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0: 11 horas mais 44 minutinhos aqui, 11h44. Alô, Gerlani, lá em Santa Mariana, acompanhando a nossa programação. Bom dia, tá? Bom dia, bom dia, bom dia! Obrigado pelo carinho com a nossa Casa FM, tá bom?
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0: 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Tenho certeza absoluta. 11 horas mais 45 minutos, galerinha, tô tirando meu timinho de campo, tá? Volto com vocês na segunda-feira, se assim o nosso bom Deus permitir, aqui nas ondas da nossa Casa FM, tá bom?
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0: Aquele abraço do tamanho do Brasil!
5: Brasil!
0: Fiquem todos com Deus, não cedem não, vem aí Jorge e a sua trupe, né? O Jorge e as lendas do futebol amador. Tchau, tchau, se cuidem! Sejam felizes! E até segunda, bom final de semana! Olha, continue na nossa programação, porque, olha, está sensacional. Pra quem gosta de boa música, é só curtir, ó. Não mexa no rádio. 87.7.
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0: As nossas velhinhas, One Direction, na nossa programação. Bom dia!

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1: Boa tarde, iniciando mais uma edição de Lendas, Futebol Amador de Bandeirantes e Região. Uma semana abençoada, graças a Deus, mais um programa ao vivo aqui na Casa FM 87,7. 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Lembrando que amanhã, finalmente, Bandeirante vai estrear na Copa Norte, lá em Cornélio Procópio, contra a forte equipe do Cornélio Procópio. Às 10 horas da manhã, no Birajara Medeiros. Lúcio, tem para acompanhar o áudio do Paulo Marques aí?
2: Olá, pessoal, tudo bem? Aqui é o Paulo Marques, do Mizimbo, falando aqui em nome da seleção de Bandeirantes. Quero agradecer aqui o nosso coordenador da Acima de Nós, é Xuxa, e também o técnico Jean, e venho pedir aí, em nome de toda a equipe da seleção de Bandeirantes aí, na rádio aí, né, que vem divulgar através do programa Jorge, né, Lendas do Futebol Amador aí, que amanhã nós estaremos às 10 horas da manhã ali jogando o primeiro jogo da cidade, da seleção de Bandeirantes, na cidade de Cornélio Procópio, né? E acredito que vai ter algumas informações para as pessoas aí. Beleza, pessoal? Um forte abraço e tamo junto. E bola para frente, vitória certa.
1: Tá aí o Paulo Marco, que faz parte da comissão técnica da seleção de Bandeirantes, que tomara que amanhã faça uma grande partida lá em Cornélio Procópio lá e consiga vencer o jogo. Finalmente vai estrear, né, a Bandeirantes, né? Ele já faz 3-4 meses que vai estrear amanhã lá em Cornélio Procópio. E eu espero que seja um grande jogo lá amanhã e que Bandeirantes traga a vitória. E hoje estou aqui com a presença de dois grandes jogadores que fez a sua história no futebol amador de Bandeirantes e região. Um é o Edilson, da Água da Onça, e o outro é o Cascão, da Água da Onça. Edilson, seja bem-vindo ao programa.
3: Opa, boa tarde, Jorge, Lúcio. Boa tarde a todos os ouvintes, né? Um pouquinho atrasado aí, né? Que você falou que não era pra me chegar atrasado, mas infelizmente não deu.
1: Mas isso aí.
3: Tive que correr atrás do Cascão pra trazer ele aqui.
1: Cascão, esse é o Cascão, é um grande zagueiro do futebol amador de Bandeirantes e região. Ele teve passagem pela União Bandeirantes na categoria de base, entendeu? Esse pra mim foi um dos melhores zagueiros de Bandeirantes e região. Boa tarde, Cascão.
4: Boa tarde, Jorge. Boa tarde, Lúcio. Estamos aí, né? Época da Água da Onça, não volta mais, né? Estamos por aí.
1: Ô Cascão, você lembra algum clube que você jogou? Algum time que você jogou no Amador aí na cidade?
4: Ah, joguei muito na Figueirense, hein? É artilheiro lá, velho.
3: Internacional.
1: Ô Edilson, você que foi nascido e criado na Água da Onça lá, e jogou por vários clubes, né? Só clube forte da cidade, né, Edilson?
3: Ah, falar a verdade pra você, eu joguei também no Internacional Cascão, né? E joguei no Caçula, quando eu comecei, assim, 18 anos, o Hélio me chamou pra vir jogar no Caçula, né? E aí, mais na Água da Onça.
1: O Edilson, aquela época da Água da Onça lá, eu lembro muito que do seu Nenê Vilar. O seu Nenê Vilar ficava batendo o gol lá, hein? Era bom demais, né, Edilson?
3: Ah, o meu pai era uma pessoa fanática do futebol, né?
1: Que esse dia eu passei lá, o campo tá lá ainda, né? O campo tá lá, tá bem gramadinho, né, Edilson?
3: Aham, o campo, a gente manteve o campo ainda, e a gente tá roçando o campo. O pessoal brinca lá ainda, Jorge. Assim, é jogo, não tem mais, né? Mas o campo tá lá, a molecada brinca, aí pra gente é uma saudade, às vezes, quando eu vou pra casa da minha mãe, Jorge. Eu chego lá assim, eu vejo o campo, né? Nossa, cara, me lembro.
1: Edilson,
3: quando você me chamou pra estar vindo aqui, sabe, eu fiquei muito feliz, porque a gente lembrar, Cascão, e falar do tempos atrás, né?
1: É lembrar de coisas boas, né?
3: Eu tô com 60 anos, vou fazer 61 anos. Eu, 20 anos, né? Quando eu comecei a jogar bola, na verdade, com 15 anos, Lúcio. Então é uma história, cara. E, né? E hoje, 40 anos, né? Praticamente, mais de 40 anos, 50 anos, a gente gosta do futebol. O futebol amador é algo que Nossa, cara, é vida pra gente, entendeu, Jorge?
1: Com certeza.
3: E quantas pessoas, né, cara? Quantas pessoas que a gente jogou, passou, Cascão, né?
1: Eu digo junto com vocês também, uma temporada na Grada Onça lá, foi muito bom, entendeu? Na
4: época,
1: na Grada Onça. Ô, Cascão, e você também jogou no Inter da Baixada ali, que você é dali, né, Cascão?
4: Tempo, hein? Joguei muito no Internacional, joguei no Andiraense, Barra do Jacaré, campeão. Não tinha parada não, quando era molecão, filho, aquele tempo não tinha pra ninguém não.
1: Quem mandou artilheiro ainda, hein? Quem mandou um abraço pra você foi o Caçapa. Já fez? Caçapa fez parceria com você de zagueiro já?
4: Ixi, Maria, o Caçapa, eu joguei com ele muito tempo também, rapaz. Era Figueirense, parece. Figueirense mesmo. Era ele de zagueiro, eu de quarto zagueiro. Passava nada, só a bola e o cara ficava, né?
1: Ô Cascão,
4: oi?
1: Na verdade mesmo você é uma família de jogadores, né? Tem o Claudinho, tem o Guspim, tem o final do Bolão, muito jogador, né, cara?
4: Rapaz, nós somos em 11, né? 7 homens, 4 mulheres, né? Só um que não jogava bola, mas o resto não tinha pra ninguém não, hein? Claudinho, meu irmão, era bom de bola. Guspim, ei, Guspim, formamos uma zaga na Barra Jacaré lá que teve jeito não. Campeão duas vezes ainda.
1: É, aí sim, né? O Cascão é um grande jogador. Tem muita história, né? Edilson, você jogou em vários clubes já. Qual o time que você jogou? Para você, qual o melhor time que você jogou?
3: Ah, você sabe que o Caçula, né? O Cascão sabe disso aí. O Caçula era o Hélio, tinha um time ao qual ele chamava todos, por exemplo, aquele jogador profissional que saía, né? Como o Ticianel, o Chesco, o Chescão. Entendeu? João Dias. Então, eu joguei com esses caras, velho. Então, é muito bom, véio, jogar com quem sabe jogar, né? Uns caras... Rapaz, Cascão, né? Você lembra aquele tempo? Então, cara, hoje, se a gente analisar bem, Jorge, o nível do futebol hoje, a gente sabe que caiu muito, cara. Jorge, ó, você e o pessoal que acompanha o programa, na época que a gente tinha os times, né? Que começou lá, o Toninho Donizete, lá o pessoal, na Rádio Cabiúna, o Lúcio, tinha 110 a 120 times. E hoje chegou até acabar, né? Acabou. Hoje não existe mais esse torneio, campeonato. Porque antes a gente fazia tipo de um campeonato, né? Os jogos no domingo. Então, era uma tradição. A gente não via a hora de chegar o domingo pra gente jogar bola, Jorge.
1: Com certeza, né? Ô Edilson, eu tava pensando um negócio aqui. Como o campo do Lagarão está lá hoje, perfeito estado lá. Não teria como você juntar um pessoal pra brincar um sábado à tarde ali, alguma coisa assim? Não tem como?
3: Não, aí depende do pessoal, Jorge. Você sabe que a vida da gente hoje é totalmente diferente, uma correria. Né? Você vê que dificuldade, rapaz, pra nós chegar aqui. Luz, pelo amor de Deus. Né? Então é uma loucura. E aí o pessoal lá, eles brincam. Porque tem bastante gente lá no bairro. Se você juntar lá os bairros, lá dá pra fazer. O que o pessoal tem feito agora, Jorge, inclusive o pessoal da Cabiúna, eles têm feito torneio, mas só que é suíço.
1: É, o campeão suíço.
3: Não sei se você já viu falar.
1: Já vi falar disso.
3: Então tem o pessoal que faz isso. É, agora, assim, jogos mesmo, assim, aí não tá tendo mais.
1: Ô Cascão, o Celso Toro lá de Curitiba, lá, tá mandando um abraço pra você, tá vendo? Já não é Curitiba lá, o Celso Toro centroavante. Quando jogava Cascão contra o Celso Toro, era pegar a... Pegaram a bruda, Cascão?
4: Deus o livre, guarda. Tempo bom.
3: Só não gosta muito de falar, né, Luiz?
4: Não gosta muito de falar. Não,
3: pra mim, Jorge, o Cascão foi um dos melhores zagueiros amador.
1: Não, eu sei, com certeza. É? Todo mundo,
3: o Cascão, né? Não sei, a maioria do pessoal sabe a história do Cascão. O Cascão teve 9 anos no Júnior, né, Cascão? Do União. Então o Cascão era um cara diferenciado. Eu sei que tem várias pessoas aqui, né, que jogou de zagueiro central, de quarto zagueiro também, que merece o nosso respeito, né? Caçapa, jogava demais, entendeu? Demais. Várias pessoas, então, mas ao meu ver, o Cascão, um dos melhores jogadores.
1: O Cascão foi conhecido muito pelo chute forte e a cabeçada, né? Eu pelo menos, joguei com o Cascão de goleiro, pai, a bola vinha para a área, o Cascão tirava duas. Era maravilha jogar com o Cascão, né, Cascão?
4: É, aquele tempo era bom, né? Não gosta mais, não.
1: Ô, Cascão, você lembra, assim, que você fez muito gol de fora, Cascão? Cabeça, sei que você fez muito, entendeu?
4: Mas era cabeça, só no jogo fiz 5 gols de cabeça.
1: Contra
4: o Portuguesinha de Tambaracá, aquela época.
1: Tambaracá? Ah, Portuguesinha da Santa Silva, né? Ah, Santa Silva, é verdade mesmo. Edilson, sempre vejo falar que tinha um jogador da Água da Onça mais antigo lá, que era um craque de bola, o Dida, né? E realmente foi mesmo, Edilson?
3: Verdade. O Dida Zanuto, né? O Darcy Zanuto, grande amigo meu, inclusive o Dida faleceu, né? Acho que tem uns 2 anos. Pensa num cara, viu? Ele era já de idade, ele jogava com nós, né, Casca?
4: Maria.
3: Ele jogava no meio de campo. Mas ele já era bem de idade, porque o Dida, ele faleceu aí com quase 80 anos. Né, veja bem. Então, mas era jogador...
4: Jogava muito, hein?
3: Muito bom.
1: É, eu vi falar que ele era muito bom mesmo. Que, inclusive, também falam muito do Nelci, dos 6 anos, cara. Entendeu? Era, é tudo da região sul ali, né?
3: Era tudo da nossa região ali, viu? Sertãozinho, Bom Sucesso, Ponte Nova. Olha vendo o tanto que time que tinha, cara. 6 anos, né? Pinto Lima. Então, e quando fazia os torneios, você imagina, né? E jogo, e validade. E como era gostoso, né, Lúcio? As pessoas iam no campo. Você sabe, cara, que a gente para pra pensar, né, Cascão, assim, hoje, a nossa vida, cara, a gente quase que não tem tempo pra se divertir. Então era pra nós, era algo assim, quando não tinha jogo, ou, por exemplo, ia chover, né, ficava doido, porque é o campo que era a nossa diversão. As pessoas já eram acostumadas, Jorge. Já chegava dando meio-dia, uma hora, as pessoas se preparando, todas as famílias iam, entendeu? Então era algo assim, de tradição das pessoas, né? Que infelizmente a vida é assim mesmo, né? A vida, tudo passa na vida da gente.
1: É o ciclo, né?
3: É o ciclo da vida, mas o que eu falo pra todas as pessoas, né? Quantos amigos a gente ouvindo aí, né?
1: Bem,
3: na rádio. E eu digo assim, como é bom relembrar isso, como é bom falar sobre o futebol e saber que na vida da gente, o que nós vamos fazer sem Deus, né? Eu falo sempre ser Jorge.
1: Não, com certeza.
3: A gente, Deus dá oportunidade pra gente, Lúcio. É, dá uma oportunidade de a gente estar aqui hoje para falar com os ouvintes, falar com as pessoas, né? Esse dia mesmo, nosso campeonato de 60, como eu ouvi, conversei com pessoas, rapaz, amigos meus que fazia muitos anos, Cascão, que a gente teve um campeonato agora em Jacarezinho, de 60 anos, então você imagina, né? Só poderia dois jogadores de 1,58, 59, o resto 60. Então foi algo assim muito bom pra gente participar, a gente fizemos esse torneio assim, eu achei como é bom relembrar, né, e conversar com pessoas. Darcy, né? Darcy, não sei se ele acompanha o programa.
1: Darcy, tá lá de Limeira, até tá me vendo aqui. Um abraço, Darcy.
3: Quero mandar um abraço para ele, né? Os nossos amigos, todo esse pessoal que a gente jogou junto aí, o Nio, o Tó, Emídio, o Valdir, né? Então, como é bom ver o Emídio, cara, com mais de 70 anos lá ainda jogando bola, cara. Não é verdade? E outro, quantos jovens hoje, Cascão? Com 30, 40 anos, que não jogam mais, Luz, que não faz um esporte mais, não faz nada. O que vai ser da vida, cara?
4: Não quer.
3: Porque o esporte, pra mim, ele é vida. Sim. Isso é algo assim, que é muito importante pra nossa vida, Jorge.
1: Com certeza.
3: Eu falo por mim, né? Que eu não consigo, por exemplo, fazer caminhada, não é o meu hobby, cara. Eu gosto de jogar futebol, Cascão. Porque eu sempre fiz isso, sabe, Jorge?
1: Ô, Cascão, você jogou muito tempo também no sossego, né? Quando o seu falecido cunhado, né? O juvenil, né?
4: O sossego jogou um tempo lá, hein? Era o Rony no gol. Vixe, aquele tempo não tinha pra ninguém, não.
1: Você lembra, né? lembra um pouco dessa raça aí? Lembra de os caras jogou lá?
4: Ah, o Celso Toro jogou comigo lá. O Celso Toro, o Rony, goleiro.
1: Claudinho,
4: meu irmão.
1: Guspim. Jacaré.
4: Jacaré, nossa, lateral. Senhora.
1: Lateral, jacaré, lateral.
4: Ixi, mano. E Mazolinha.
1: Mazolinha.
4: Ei, jogava muito, hein?
1: Ah, não, esse time...
4: Não vi mais essa turma, não.
1: Ah, foi bom, esse time foi bom, hein? Ô, Edilson, deixa eu falar pra você, Edilson. Naquela região ali, de vocês ali, você falou Sertãozinho, falou ali do Bom Sucesso, você falou ali do Ponte Nova, do Seizão, do Pinto Lima, do Paraguai. Qual que era o clássico ali? Água da Onça, quem? Que o bicho pegava ali? Dava.
3: Rapaz, eu vou falar a verdade, era com todos, viu?
1: É? Não, mas sempre tem um ali que... É meio complicado jogar, né?
3: Todos, né? Porque ninguém gostava de perder, né? Quando você sabe futebol, até hoje a gente vai jogar lá no Clube dos 40, mas, né, tem um clube lá, o clube, né, a gente joga todo mundo junto lá, é bem organizado, mas quando entra no campo, né, Cascão? Rapaz, é disputa, né? Eu quero ganhar. E eu falo a verdade, eu sempre entrei no jogo pra ganhar, eu não aguento jogo a perder, né? E quando a gente é mais jovem, então um pouco a gente talvez até extrapola um pouco, né, Cascão? Mas depois a gente vai pegando uma certa idade, vai vendo que não é assim. Futebol, você tem que jogar... Talvez você vai ganhar e talvez você vai perder, né, Luiz? Então faz parte da vida da gente. Aí eu fui aprendendo que... Mas eu nunca gostei de perder, cara. Gostava sempre de ganhar.
1: Vamos no apoio cultural, né, da nossa rádio aqui.
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1: 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Cascão? Cascão, você...
3: Fala um pouco, né?
1: A vida é... Cascão, você morou a vida inteira ali na Baixada, ali ou não?
4: Ah, morei ali um tempo ali, hein, cara?
1: Tem saudade do Internacional, da Baixada?
4: Internacional, da Baixada ali, pai, uma pingaiada do caramba.
3: mas,
4: Sardinha.
1: Bento.
4: Bento.
1: João Joia.
3: Gustão.
1: Guilherme, até o Guilherme Meneghel.
4: Danielzinho.
1: Mas era... Era uma época boa, né, Cascão?
4: Época boa, vixe,
1: excelente.
4: Baixada boa.
1: Tinha um time bom também ali, né? O time ali era muito bom. Eu joguei também ali também. Tutinha, centroavante, entendeu? Zé Adalto. Tinha o Baianinho.
4: Finado Baianinho.
1: Foi um jogador massa também, né? Edilson, naquela época sua lá, que você foi um jogador que, não só da Agora, você foi um jogador regional, né? Você jogava para vários campeonatos aí. Você já ganhava um com qualquer naquela época, ou só agora que paga, né?
3: Ah, pode ser. Naquele tempo lá o Hélio dava combustível pra nós, né? Aí o Hélio dava lá 10 litros de combustível, eu nunca fui de cobrar. O Cascão sim, né? Cascão, eu lembro que o Cascão me levou na Barra pra jogar também, sabe? O Cascão levou eu lá. E lá os caras pagavam alguma coisinha, né, Cascão? Eu não fui jogador muito de receber, não.
1: Os caras estão me cobrando aqui. Por que você não bateu o pênalti, você sentinha lá? Você correu, você bateu o pênalti?
3: Eles vão falar esse negócio? Ah,
1: falar pra mim, eu falei,
3: mas esse cara é polêmico, hein, velho?
1: Você pediu pra me perguntar.
3: Quem é esse cidadão que falou isso aí?
1: O Falcão, o Luciano Bernardino, os caras mandaram perguntar pra você.
3: Olha, eu tô divulgando a rádio, viu? Mandei lá no Clube dos 40, lá, pessoal.
1: Com certeza.
3: Tá? Passei pra eles lá, pra eles ouvir a rádio, pra depois ficar corneteando, ficar falando mal de mim, entendeu?
1: Então, mas a pergunta quer calar. Por que você não quis bater o pênalti? Você era o craque do time, né?
3: Então, vai. Não bati o pênalti.
4: Ah, não bateu.
3: Não, mas você sabe o que aconteceu, rapaz? Não. Na verdade, sim, o Lúcio, até vou falar pro pessoal, todos os caras que nos ouvem, os nossos, né, pessoal que ouve.
1: Ouve e assiste, né?
3: Assiste também?
1: Ainda passando pra tu ouvir.
3: Meu pai do céu, não tinha nem visto aqui.
1: Por inteiro,
3: Glória a Deus, né? Então, o que acontece? Desde quando tinha aqueles torneios, cara, um dia eu fui bater um pênalti, cara, e eu errei aquele pênalti. Depois daquele dia, cara, eu fiz um propósito, até que eu preciso mudar isso aí, na verdade. Eu falei assim, eu não vou bater pênalti mais. Então vou fazer nesse jogo mesmo. A gente era pra ter ganhado esse jogo. Eles sabem disso. Nós perdemos 3 chances de gol, que pelo amor de Deus, não poderia perder. E aí na hora de bater o pênalti, eu falei, eu não vou bater pênalti. E não bati mesmo.
1: Não, Edilson, mas é...
3: Aí eles me cobraram,
1: Mas só é cobrado quem...
3: Por que, que você não bateu o pênalti? Foi mas... sua culpa.
1: E... Mas só é cobrado quem tem algo a oferecer aí. Você é um baita jogador, né? Mesmo nessa idade. E outra coisa que eu ia falar é assim... Ainda bem que tem muitos pessoal voltou a jogar bola ali depois de... Tem gente ali com 70 anos, né? Mais de 60, né? Voltou a brincar, né, Deus? Porque esse 60 lá, Jacarezinho lá, foi uma forma de trazer o pessoal a brincar de novo, né? Porque tinha muita gente que não fazia muitos anos que pisava nem campo.
3: Até aí você ia jogar com nós, né? É, depois você resolveu. Porque o Jorge é meio polêmico, né?
1: Não, não
3: ele
1: é.
3: Ele começou a falar não, lá, não é. É o Jorge. Aí ele falou assim que não ia mais. Por que você não foi jogar com nós?
1: Ah, não, fala, ali, pessoal. Ah, não, a verdade ali, Dilson, é que, tipo assim, é levar dois goleiros. Eu falei, deixa o menino.
3: O time joga muito.
1: É, então, deixa o menino lá brincar.
3: Você também é um bom goleiro.
1: Deixa o menino lá brincar lá e esquenta a cabeça comigo,
3: não. Foi bom.
1: Porque não, também nessa idade não tem mais vaidade, né? Vai lá, brinca lá e outra hora a gente brinca, né? Ô, Cascão, mas tá na hora de você aparecer com nós também lá, no, essa velha arada aí, ou o joelho não ajuda mais?
4: Ah, não dá, hein? Eu operei o joelho duas vezes, cara. Rapaz do céu. Usou cortar duas vezes.
3: Já convidei ele pra ir no clube, mas
1: ô, Cascão, não dá mais. Deixa eu falar pra você. Você já foi campeão várias vezes na região aí?
4: Vixe Maria, os par dele, hein? Magnense também, tudo. Um abraço pro Zé Mário lá, hein? Gente boa, hein?
1: Zé Mário é gente boa demais. Zé Mário faz a... É o cara também que... O futebol dele era refinado.
3: Né?
1: Era refinado,
3: né? Um cara que ama o futebol, né?
1: Eu disse, mas é que nem você acabou de falar no começo do programa, né, cara? Como era rico o futebol amador na nossa região aqui, né? Nas fazendas, no sítio, nos bairros rurais, né? Era bom demais, né, Deus?
3: Então, você veja bem, né, rapaz? Cento e poucos times, foi indo, até que foi acabando. Aqui na cidade, você pega hoje, né? Tem esses campeonatos aqui, né? Mas aí a gente vê que é diferente daquele tempo. Aquele tempo, assim, era...
4: Acabou, né?
3: O pessoal parece que era mais focado, né? Hoje, não. Eu pelo meus filhos, eu tenho dois filhos, né? E eles hoje jogam bola pra não dar certo. Nós não, era. Nós não pode ser. Jogar no aspirante de titular, jogar a semana inteira, né? Então hoje, infelizmente.
1: Nilson, o Cascão, a gente sabe que ele passou pela União na base lá, não ficou, não sei qual motivo, entendeu? Mas você nunca passou por base no time? Mas foi convidado alguma vez?
3: Eu ia fazer um teste no União, sabe? Aí, mas é o porquê. O meu pai, a gente morava no sítio, né? Aí o pai ele não ligava muito pra essas coisas, entendeu? Assim, no futebol. E aí um dia chamaram eu pra jogar com o Hélio. Aí o Hélio levou eu pra jogar, sabe? Até andirar um jogo que a gente foi fazendo lá. Aí daquele dia pra cá, comecei a jogar no time, você entendeu? E foi aonde que eu fiquei um pouco mais conhecido, sabe? Mas eu nunca fui fazer teste no União, assim.
1: Ô, Cascão, vocês também tinham... Na década de 80, ali, que eu era molequinho, marcava o jogo com vocês na Cotinha, assistia o Timão na Cotinha ali. Tava trabalho pra ganhar de vocês ali. O Digre foi jogar com vocês lá, levei uma molecada lá. Vocês passou apurado com nós lá, hein?
4: Nós jogávamos três irmãos lá, filho. Vai. Guspim, Claudinho e Cascão.
1: Quatro, né? E o Bolão?
4: E o Bolão, final do Bolão.
1: É.
3: O Cascão, Guspim, né? O Guspim não, mas o Claudinho, cara.
4: Jogava bem.
3: Porque

0: Não, porque o Massal também é uma lenda, né?
1: É, o Massal é uma lenda.
0: Arbitragem lá.
1: É, na, os caras falaram que o Massal roubava pra nós ganhar lá.
2: Ele tava bem, rapaz.
1: Ele tá, inclusive o Massal, ele andou doente, sabe? O Massal, grande amigo meu, cara.
0: Então,
1: pensa no japonês que era fanático pela água da onça, né? Ele,
0: então, né?
1: Quando as coisas ficavam meio ruim pra nós, ele ajudava nós um pouco. Entendeu? Mas não roubava.
0: Não roubava. É porque apitar jogo à tarde, aí o cara é limitado também, né? Limitado, fazer o... Mas só de estar tá ajudando lá, né?
1: E tinha aquela, como dizer assim, aquela regra do jogo, né? Principalmente nos sítios, assim. Até acho que na cidade deve ser assim também. O 90% da casa, né? E 10% pro aniversário.
0: Quem falava muito isso era lá no 6 anos, né? Se tivesse perdendo, eles iam até empatar e virar. O jogo ia até...
1: Seu capelinho lá que pitava desse jeito,
0: ligava, tão parecido. Ligava o refletor lá e...
1: Quando a coisa apertava, tinha que... Mas não podia perder o jogo, né?
0: Não, mas é futebol assim mesmo. Futebol é... A gente brinca assim...
1: É verdade, mas a gente...
0: É bom ter história pra contar, né?
1: Tem história e a gente analisar bem, assim... Não compensa, às vezes, o cara... Tem muitas pessoas, ô Lúcio... Estressa. A ver o cara tá no campo, né, Cascão? Às vezes eu era muito assim também, Jorge. Quando eu era mais novo, né? Tem muitas pessoas aí, então eu quero pedir perdão pro pessoal que ouve aí, se não é desentendendo.
0: Sim, a gente. Edilson, vamos falar assim: a gente tem que agradecer a Deus por Deus estar tá achando a gente melhorar, né?
1: Justamente. E às vezes a gente acabava extrapolando, sabe? Eu mesmo, uma vez até aconteceu um negócio comigo na rádio, assim, né? Nós fomos jogar no Perobinha e os caras roubou de nós lá. Sabe? Os caras judiou um monte de nós. Tinha aquele negócio, sabe? Ganhar a todo custo. Aí, principalmente eu, nós ficamos com raiva deles. Falei assim, rapaz, a hora que esses caras vieram no nosso campo, rapaz, né, vai dar o pão pra esses caras, entendeu? E já preparamos, aí quando eles vieram no nosso campo, Lúcio, aí, o que aconteceu? Nós chudiamos mesmo. E aí, o que aconteceu? E aquele tempo, o Delair Fertin. E o Delair, ele já organizava mais o campeonato, entendeu? Então tinha regras, não podia mais. Se você brigasse, você era punido. Tinha uma comissão, então era um negócio organizado. E aquele dia, na segunda, o Delair falou muito de que nós tratamos muitos caras mal lá no nosso campo. Aquilo tocou meu coração, sabe, Jorge?
0: Deixa eu mandar um abraço aqui pro pessoal que tá me ouvindo. Eu, o Breno lá de São Rafael, lá do bar do Sidão. Sidão que foi segurança lá, tá o bar. O Breno tá me ouvindo lá. Um abraço, Breno. Pessoal lá de Santo Antônio de Posse, lá o Zé Maria, meu grande amigo que tá me ouvindo lá em Santo Antônio de Posse, lá na terra do Neto. Pessoal de Limeira lá, o Darcy... Pessoal de Curitiba, seu Sutoro, pessoal de São Paulo, estão me vendo lá. Pessoal de Bertioga estão me vendo aqui. Um abraço a todos que estão vendo o programa esportivo aqui de o meu programa Lendo Futebol Mordemandense aqui. Então, ô Cascão, você quase que não gostava de dar uma confusão. Você lembra de alguma confusão que você arrumou aí? Ou que você entrou? Você nunca participou de uma confusão? Deu um rolo.
2: Nunca, não. Não gostava, não. Briga, não.
0: Você lembra uma canal? Não sei se você estava no Inter, lá no Raul Marinho. Aquele dia lá, que dia deu uma confusão, aquele dia que apanhou, foi briga, filho. Você tá lembrado assim?
2: Ah, foi com o meu irmão, Tuta. Eu lembro até hoje.
0: Então. Você tava jogando aquele dia?
2: Não, eu tava lá fora.
0: Ah, eu lembro desse jogo.
2: Só viu o Tuta correndo lá e os caras
0: estavam atrás dele. Eu tava no gol do Internacional. Faz muitos anos, hein, velho? Mais de 30 anos, né? Muito mais de 30 anos. Mas é.
2: E o Tuta jogava bem também.
0: Jogava bem, sim.
2: Mauro, meu irmão.
0: Mauro, é. Isso, mas a família inteira jogava.
2: Zagueiro também. Só o Claudinho que era o atacante.
0: É, mas é. Ô, Garcia, agora falando do União aí. Por que você não seguiu a carreira, não deu sequência na sua carreira?
2: Ah, não deu certo não, pô. O Nelson Santos segurou eu aí. Eu me entendo pro Matsubara.
0: Ah.
2: Aí segurou e pra frente, machuquei o joelho, né? Aí precisei operar, aí parei.
0: É, né? Então você chegou a pegar o Terrinha lá, né?
2: Vixe, Maria do céu, cabeceava junto com o Terrinha, pai. Ganhava dele de cabeça naquela altura.
0: É, aí sim, Cascão, é. Aí, Deus.
2: Terrinha, Pivé, Maringá.
0: Marecido.
2: Cido.
0: Figueira.
2: Vixe.
0: Devanir no gol.
2: Devanir no gol.
0: Rapaz. Aí, pra você, eu falei de tanto.
1: Por isso que eu queria trazer ele
0: então,
1: aqui.
0: Então, mas deixa eu falar
1: assim. Eu trabalho, hein? Tinha que buscar ele lá na casa dele.
0: Mas vamos pra você, Edilson.
1: Mas trouxe.
0: Edilson, mas vai pra você ver.
1: Senão você me mata depois,
0: mas, né? Mas então, pra você ver. Olha como é que eu tô falando. Falando de um zagueiro que hoje jogaria em time grande.
1: Verdade.
0: Falando de você, um meia que hoje jogaria em time grande, né? Por isso que a gente fala, né? Acho que a geração que. Né, Gilson?
1: O nível de futebol, se a gente analisar hoje, inclusive a gente pega pela seleção brasileira, né? Não é querendo, né? Porque assim, todo mundo tem um time na cabeça, né? Se você for olhar, mas se você pega hoje o Brasil, você vê que, né? Esse dia eu vi o time da França jogar, cara do céu. Sei lá, só por Deus, né? Tomara que dê certo pra nós, né?
2: Porque

0: Sei lá, mas você vê um time da França jogar, Cascão? Jorge, pelo amor de Deus, olha o toque de bola dos caras. Mas é torneio, cara. Você sabe o que eu acredito assim? Que torneio, tudo pode acontecer, né, Cascão? Se o Brasil, de repente, vai bem, né? Quem sabe?
1: Edilson, tô lembrando aqui de uma... Eu cheguei a jogar junto, é lógico. A dupla lá, Fernando e Edilson. Resolvi a jogo, hein?
0: Cada um tem seu estilo de jogo, né?
1: Mas vocês casavam certinho. Vocês...
0: É, o Fernando é um cara rápido, né? Batia forte. E eu já jogava no meio, fazendo armação de jogada, né? Cada um tem um estilo de jogo. Então, como eu sabia o jeito dele jogar, e nós jogávamos direto junto, entendeu? Então, as coisas davam certo.
2: Com a zaga daquela, hein?
0: A zaga, Cascão lá atrás.
1: Cascão, eu no gol. Entendeu? Então já era...
0: Jorge reclamando lá, falando.
1: Reclamar, tem que reclamar, faz parte, né?
0: Jorge reclamando, falando. E viu, e o Baiano? Sabe o Baiano quando ele jogava?
1: Sabe sim, Baiano goleiro.
0: O Baiano goleiro jogava no Caçula.
1: Bom goleiro.
0: Mas gostava de falar, né?
1: Até hoje eu falo, eu tô sendo bem queimado dos campeonatos de velho, porque eu converso demais. Assim, o Zé falou, não, vou deixar o Jorge fora.
0: mas faz parte, né?
1: Mas o Edilson...
0: Mas é gostoso isso aí, né? Cada um tem o seu jeito.
1: Já é o estilo da renda, cara. A gente falar, né? Comentar ali. Mas é...
0: Eu procurei mudar muito, sabe? Assim, até esses dias jogando lá, eu falei, sabe de uma coisa, cara? Porque assim, ó, você vai disputar um campeonato, é diferente. Nós brinca no clube... É brincadeira. Eu falo pro pessoal, ó, no clube pra brincar. Às vezes quando nós perto, os caras ficam bravos, sabe? Porque eu fico dando umas marradas de bola lá. Mas é o seguinte, quando você entra num campeonato, você entra pra ganhar. Né? E às vezes aí a pessoa dá uma entrada na gente, meio assim, a gente acaba ficando nervoso. Então, hoje eu não tô mais pra isso. Eu gosto de brincar. Então, eu até me chamaram esse campeonato, eu honrei até o último. Nem sei se eu vou jogar mais, viu? Por quê? Porque você tem que ter compromisso com as coisas. Você me chamou aqui pra gente vir aqui? Eu acho que a gente tem que ter compromisso.
1: É, mas também ligar. Mas também ele mandava mensagem pra você o dia inteiro, tarde. Rapaz, vem.
0: Você é bravo, hein?
1: Ah, Baiano, você brigadeiro também, né? Mas ele ainda chegou atrasado ainda.
0: Viu que você me chamou de político, rapaz.
1: Então,
0: você tá parecendo político, Cascão, ele falou pra mim.
1: Não, mas isso aí faz.
0: Não sou político, não, ué.
1: Não, porque eu sabia que seria uma resenha gostosa, uma resenha boa, né, gente?
0: Ah, eu gosto, viu?
1: Entendeu? É bom demais, né, a gente tá falando de futebol amador. Né?
0: Foi bom conhecer a rádio aqui, né, Luciano?
1: Eu falei pra você, galera.
0: Foi muito bom conhecer. Vamos divulgar. Né, rádio, é pessoal, né? Falar, eu gosto, viu?
1: Onde você já foi chamado alguma vez pra jogar naqueles 6 anos que era o time ali? Você foi chamado alguma vez pra jogar lá? Você chegou a jogar nos 6 anos?
0: Cheguei a jogar. Joguei no Internacional também com o Juvenil. O Juvenil também era amigão meu.
1: Mas os 6 anos daquela época do Capelinho lá, parece que era meio...
0: Às vezes quando eles tinham jogos à noite lá, e que nem que eu colocou iluminação, né, Cascão? Pelo amor de Deus, quem que tinha iluminação naquele tempo? Então às vezes chamava a gente ia lá brincar. Apesar que a gente era meio, né, tipo assim, no futebol a gente era meio rival, né?
1: É, meio rival.
0: Não se dava muito bem, né, dentro do campo, né?
1: Ô, Gilson, eu vou falar um negócio pra você aqui. Você foi um jogador diferenciado, não é ainda, né? Apesar que já passou lá, mas ainda é. O cara que você jogou assim, que você falou, que você olhava e falou, como é que esse cara não foi profissional, hein? Você lembra de algum?
0: Ah, rapaz, eu vou falar a verdade, viu? Por exemplo, Nelsinho, né?
1: Diz que ele.
0: Todo mundo jogador grande.
1: Ele teve a passagem do Palmeiras, não teve? Veio esse comentário aí, não sei se realmente houve, entendeu?
0: Ele era um. Cara, ele era um craque, né? Ele batia muito com aquela esquerda dele, né? Então, vários jogadores, né? Então, se eu falar aqui, né? Quantas pessoas, né? A gente
1: chama. Não, mas
0: João Dias, por exemplo.
1: João Dias.
0: João Dias, tu tá tentando. Serginho Gazeta.
1: Gazeta.
0: Rapaz, o Ni, rapaz. O Ni era um puta de um jogador.
1: Mas todo jogador tá falando aí?
0: Rapaz, né? Vai, o Tó.
1: Pode ver.
3: Tó também.
0: Então, são caras. Tem que trazer esses caras aqui no
1: programa. Eles já vieram, já. O programa,
0: já vieram?
1: Vai 4 meses de programa, filho. É que você não...
0: Eu não acompanhava o seu programa. Não,
1: então, esse...
0: Na verdade, eu não sabia mesmo do programa.
1: Você perdeu, filho. É 4 meses já. Vai 4 meses.
0: Eu vi o Caçapa você trazendo ele, o Jacaré aqui.
1: Jacaré, Caçapa.
0: Achei legal que você falou com o Jacaré. Jacaré, fala alguma coisa aí.
1: Mas tem hora que você tem que dar...
0: Vai pro Cascão falar alguma coisa aí.
1: Ô Cascão, fala aí. Ô Cascão, deixa eu falar pra você. Você jogou muito com o Cimar, Cascão. Final do Cimar?
0: E aí, o Cimar, né, cara?
3: O Cimar jogava muito, hein, rapaz? Vixe, desde pequeno eu jogava junto.
0: Mineirinho?
1: É.
3: Mineirinho, Toninho Luzimbo, né?
1: Toninho Luzimbo jogou bola. Toninho Luzimbo que jogou bola, velho?
3: Toninho Luzimbo é o Mineirinho.
1: Ah, o Mineirinho.
0: É,
1: o apelido dele.
0: É Toninho Luzimbo.
1: Ele tava vindo que era pro próximo sábado.
0: É?
1: Ele e o Pitch, vai falar do Figueirense.
3: É, ele é.
1: Mas o Edilson. É, a época do Caçula. O Caçula era da seleção, né? Sabia, só os melhores da cidade e da região, né?
0: O Hélio trazia seu jogador, né, diferenciado, ele trazia cara de tudo quanto é lado. E outro, ele tinha acesso no União, né, cara?
3: É, agora você esqueceu do Bioshi também, meu.
1: Bioshi também, cara.
0: Foi jogar na Água da Onça lá, eu lembro, era um timão, hein? Aquele Carlinho Caissara, aquele menino jogava demais, né? Um time bom, hein, cara?
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4: Voltando com o programa Lentes, Valador de Bandeirantes e Região, e agora é hora dos abraços, hein? Abraço pro Bacalé, o Bacalé tá lá em Andira hoje, Bacalé, mano, meu grande amigo Bazuca, que infelizmente partiu cedo, cara, mas era um grande amigo meu, Bazuca. Mandando um abraço aí pro Cascão, um abraço pro Edilson, né, Edilson? Lembra do Bazuca, né, cara?
5: Bazucão, nossa, quando a gente ia no programa lá na rádio, no Cabiúna, quantas vezes ele mandava mensagem pra nós lá? Meu. Migão, viu? Gente boa.
4: Ô Cascão, você. Sei que você tá meio.
5: Meio quietão.
4: Cascão, quero que você lembre de um jogo aí que você foi o bambambam do jogo. Porque você sempre foi o.
6: Eu vou falar. O
4: sarrafo alto, entendeu?
6: Lá em Santa Mariana, Boa Esperança.
4: Boa Esperança.
6: O Deus lembra disso aí. Fernando. Eu tava perdendo 2-0. Um japonesinho, xarope, xarope, tá. Eu falei, vamos virar esse jogo segundo tempo aí. Ah, aí começou o segundo tempo, eu já fiz doido de cabeça. 2-2. Aí o Fernando foi o terceiro, ganhando 3-2 de virada lá do japonês.
4: Mas sim, não é Santa Maria, não, de Santa Mariana, não? Que tinha um japonês que jogava, o Sampaio jogava lá, né? De Cornel, né?
6: É um japonês baixinho.
4: É, baixinho, japonês era...
6: Xarope, mais
5: japonês, do que... Japonês
4: Santa Maria mesmo. É, Santa Maria, eu lembro
6: Santa Maria.
4: Japonês, japonês era enjoado, hein? Japonês era
6: chato,
4: bom de bola.
6: Chato de marcar.
4: Chato de bola. Era bom, chato bom de bola. Marcar. Ô, Cascão, você também teve alguma passagem pelo Juventus, do Fernando Zé Baixinho?
6: Vixe, Maria do céu, aquele lá era meu pai, sabe? Ei. Joguei muito lá também. Ele ia acordar lá em casa pra jogar pro time dele.
4: Fernando Zé Baixinho, né, cara? Isso aí tanta gente boa, né? Tá falando,
5: né? Ele é fanático, ele era fanático de futebol, né?
4: A gente falando tanta gente boa, né? Tantas pessoas que já se foram,
6: gostava,
4: né?
6: Hein?
4: E o Edilson? Edilson, acho também que foi um jogador diferenciado, um amador. Qual o jogo que você lembra que você foi o... Botou a bola debaixo do baixo, acabou. Pai, o jogo.
5: Eu lembro de um jogo, até eu tava essa semana pensando, lembrar o que eu vou falar lá, né? Uma hora você vê como é que é.
4: Eu falei pra você que o programa aqui é imperado combinado, né? Sai não,
5: pra é. E eu tava pensando pra falar, né? Eu falei assim, eu tô pensando, vou falar alguma coisa lá de um jogo que me chamou assim, que me marcou eu. Foi um campeonato que a gente teve em Andirá, sabe? E numa final, rapaz, aí né, eu fiz um gol, cara, no final do jogo, cara. Aquilo me marcou muito, sabe? E, rapaz, uma bola de cruzada, sabe? E ela veio, eu era pequeno, né? Eu não era um cara grande, então não tinha como dividir com os caras lá, né? Eu fiquei pra trás, Cascão, na 18, mais ou menos, a bola voltou, cara. Deu uma pancada, o Jorge. E ela foi lá no ângulo, nós fomos campeão, entendeu? E esse jogo marcou isso.
4: Que o Cascão...
5: Eu não esqueci mais.
4: Cascão, que o Gil, que trabalhou com vocês lá há muito tempo de vigia na Integral lá, né? Tá lembrando de você, falou que você jogou muito na integrada ali, no Suíço que tinha aí da Cotia, na integrada.
6: Ah, jogamos muito lá, hein? O Gil era o guarda, né?
4: É, o guarda.
6: Tá lá no... Um abraço pro Gil, hein?
4: Tá lá no boteco dele, lá ouvindo a gente lá, ele, o filho dele, o Breno.
6: Um abraço, Gil.
4: Excelente menino, entendeu? O pessoal da Vila São Pedro também tá me ouvindo, ó, o Jacaré, o Durinha, entendeu? O Paulo Marco, o Orozimbo, o Antônio Carlos Táxi, pessoal da Bela Vista, o Ricardinho tá me ouvindo também. Pessoal do IBC aqui. Ixi, muita gente me ouvindo aqui. Eu agradeço
6: por estar
4: me ouvindo.
6: Severino, nada.
4: Severino. Tá todo mundo vindo aqui, entendeu? Então é o seguinte, e o pessoal também de fora, viu? Limeiro, Darcy, lá Limeiro. Um abraço, Darcy. Tá vendo a gente lá em Limeiro.
5: A gente jogou no ano 60 junto.
4: O Zé Maria, lá em Santo Antônio de Posse, a terra do Neto, entendeu? Pessoal de Sorocaba, pessoal de São Paulo, o Celso Toro, lá em Curitiba.
5: Ei, Celso, manda um abraço pra ele, viu?
4: Rapaz do céu.
5: Celso, menino rápido, hein?
6: Que jogar bem.
4: Dilson, um baita centroavante, aí, Dilson.
5: Ah, Celso, nossa, cara, ele era demais. E bom de bola, hein? Gente boa. Faz muito tempo que eu não falo com ele, né? Mas tempos atrás eu encontrei ele aqui em Bandeirantes. Ele veio que fazer uma visita aí, eu encontrei ele. Um grande abraço pra ele, que Deus abençoe, né?
4: Ô, Cascão, você... Qual o parceiro de zaga que você jogou que você tem saudade? Que fez a dupla de zaga mesmo ali que... Você que jogou com muitos caras bons, né, mas fala um que você...
6: Ah, tenho saudade do meu irmão, Guspim.
4: Guspim,
6: que ele era... Ele por baixo ou por cima, sei lá.
5: Ei, Guspim.
6: Ele ia jogar muito também.
4: O Guspim tá no Mato Grosso?
6: Tá em Sapezal.
4: Sapezal, Mato Grosso.
6: Tá velhão também já, viu?
4: Tá. Ei, Casca, mas é o Casca.
6: Joga muito, hein? Barra Jacaré, ixi.
4: Cascão, você foi campeão aqui do Municipal aqui, de Bandeirantes, foi campeão? Foi por quem? Você lembra?
6: Ah, eu só fui campeão, eu veio com a Cotia só.
4: É, com a Cotia? A Cotia era Cotia mesmo ou era Saimeca?
6: É, Cotia, Suíço, né? Era Suíço, cara.
4: Ah, Suíço.
6: É. Então, eu fui o gol da vitória ainda lá em Londrina.
4: Ah, lá em Londrina? Ah, sim. O Edilson, e você jogando aqui no Amador de Bandeirantes, Municipal, você foi campeão aqui já alguma vez jogando?
5: Ah, eu... Isso já nos 40, né? Que ali no time do Açougue. A gente foi campeão junto ali, o pessoal. Sabe, o campeonato de 40? Ali o pessoal do Açougue, ali o Irineu. Ele montou um time aí, né? Jogamos, né? Fomos campeão juntos, sabe?
4: Mas deixa eu falar pra você. A gente tá falando aqui, cara, de uma época que era muito jogador bom, muito time bom, né?
5: Aqui.
4: Porque a gente tá falando com dois jogadores aqui que foi o
5: Julinho Oda, por exemplo. Julinho Oda, cara. Julinho era um jogador demais, cara.
4: A gente tá falando
5: aqui, lembra, Julinho?
4: Gosto, você com
5: lembra,
4: certeza. Julinho. A gente tá falando aqui com dois jogadores que foram sarrafo do Amador aqui. E o Edilson, você não foi campeão então, Edilson? O Amador, da cidade, o Amador, no Livre. Você não lembra?
5: Olha, foi um vice-campeão.
4: Pra caga da onça mesmo.
5: É, inclusive foi pra nós, nossa, foi horrível, né? Não é ser vice, né? Inclusive meu irmão, rapaz. Ele falou assim, rapaz, mas vice, rapaz. Meu irmão ficou bravo, hein?
4: Nessa época, acho que era
5: o... Nós perdeu.
4: Acho que era o Olivelto que era aqui.
5: É, justamente.
4: O Olivelto atendia mesmo futebol?
5: Então, o Olivelto ele era técnico. Nossa. Teimoso, inclusive, né? Fez concentração e tudo, sabe? Aí nós fomos jogar no campo do União. E aí contra o time do Nema, né? E o Nema é um puta de um time, né? O São Paulo montava, né? O São Paulo ele montava um time, cara. E aí a gente nós perdeu. Perdemos de 3-1. E fomos vice-campeão.
4: O campeonato foi na faculdade, não foi?
5: Não, esse foi na faculdade. Não, esse, mas teve um que a gente disputou no campo do União, cara. Você lembra? Duas vezes a gente foi, né? Chegamos na final.
4: Mas o Edilson, pra você ver como era difícil você bater campeão aí na cidade, né? Porque era muito time bom, né, Edilson?
5: Hoje você
4: não tá acompanhando, mas eu acompanho. Hoje você não consegue tirar um time assim, fala, putz, esse time aqui é o... Tem o time do Pirata lá que joga junto o ano inteiro, até parabéns pro pessoal do Pirata, manter um time jogando... Junto o ano inteiro é...
5: Não é fácil.
4: Não é fácil, porque lá era a família também, era da dona Andréia, Maquelele, um abraço pro pessoal lá, Deus. Mas é porque hoje tudo é gira dinheiro, né? É,
5: e nós tínhamos um time lá, Jorge, e, por exemplo, nosso time era que jogava todo domingo. Aí a gente, quando ia montar o campeonato, a gente pegava jogador, entendeu? Pegava 5, 6 jogadores, né, Cascão? Pra incrementar no time. Então, aquele time que a gente jogava todo domingo, e trazia mais 3, 4, 5 jogadores.
4: Ô Cascão, e naquela época vocês iam com a Integrada, com a Cotia, jogar pros campeonatos pra fora? E vocês chegou a jogar até lá perto do Paraguai, lá em Guaíra?
6: Nós foi até lá em Guaíra, fizemos jogo lá também. É, Biratã, tudo lá nós fizemos.
4: E o Belão? O Belão ia com vocês, Belão?
6: Vixe, ele era torcedor fanático, hein? Tá meio doentado, né?
4: É, tá meio doentado.
5: Cascão, Belão, você jogou no Caçula com nós também, ou não,
6: Cascão? Caçula eu joguei uma vez só.
5: Eu lembro, parece que uma vez você foi...
6: Eu jogava o Roberto, lateral, tudo, aquela época. O Carlinho.
4: O time do Caçula era diferenciado, né? Era...
6: Gente massa, hein?
4: Jogou o Paulinho Ceboleiro, jogou no Caçula?
5: Ceboleiro, Paulinho Cascavel.
4: Paulinho Cascavel.
5: Trouxe a fera aqui.
4: Paulinho Cascavel é um parceiro, gente boa. Mas era enjoadinho também.
5: Mas
4: você
5: faz parte.
4: Mas era.
5: Faz parte do currículo.
6: Não chegou o nome.
4: Não, ele falou assim... Leva lá. Pergunta pro Edito Cascão lá, o dia que eu salvei o Isaac, eu fiz um gol lá, eu salvei ele, não sei o quê. Falei, vou perguntar lá. Não, jogar bem, ele tinha qualidade, ele tinha. É. 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E vamos mandar uns abraços aqui para meus amigos que estão me ouvindo aí. O Breno, lá do São Rafael, o Celso Toro, em Curitiba, o pessoal aqui da Vila São Pedro, o pessoal da Vila São Vicente, o pessoal tudo lá está ouvindo aqui. Edilson, vamos falar agora dos seus meninos. Os seus meninos, nenhum puxou para você. Assim, um é goleiro.
5: Ele treinou 5 anos no Caçula, né?
4: No Beck.
5: 5 anos. Aí ele depois desistiu, não quis ir mais, sabe? Inclusive ele tinha ido para o estado de São Paulo lá com o Tuta, sabe aquele Tuta que jogava na Portuguesa? Aquele morenão. E ele montou a escolinha lá, sabe? Eu mandei ele lá, assim, ele ficou lá. Aí depois. Esqueci o nome do. Marcelo Dó.
4: Você
5: lembra dele, né? Marcelo chama, pediu, Adios, traz ele aqui, que eu vou mandar ele em Campo Mourão. Aí ele foi para Campo Mourão. Ficou mal um tempo lá, sabe? Aí depois ele pegou um dia e falou assim, pai, eu vou parar de jogar. Chorei.
4: E o André? O André também não...
5: Aí o André
4: jogou um pouco, parou? Né?
5: Então, eu acho que, assim, ao meu ver, assim, o André é o que tem mais estilo, assim, do...
4: André...
5: O Everton é mais, assim, goleiro, é um jogador um pouco mais diferente, né? Mas o André, ele fala que joga, né? Joga melhor que eu, sei lá, né?
4: O Gascon...
5: Não que eu sou um jogador bom, né? Mas estilo de jogo, né?
4: Ô Cascão, e seu menino João Pedro, não faz nem gosta de bola?
6: Ah, João Pedro, joga suíço integrada lá.
4: É?
6: Perdeu chance também, rapaz. Chamaram ele pra sair pra fora pra jogar e não quis. Falei, vai, rapaz. Não vou não, pai. Não foi.
4: Falar em chance, tem hora que a chance faz ali no lugar, né?
6: Chamou ele umas 2, 3 vezes, rapaz.
4: Mas é...
5: Não quis, né?
6: Não quis.
4: Será que eu penso disso? Eu acho que quando a coisa é pra ser... É pra ser, né?
5: A gente que é fã, né? Igual eu sou fã do futebol, né? Eu fiz de tudo pros meus filhos, né? Inclusive o André mesmo, eu levei ele também em Curitiba. Veio lá um frio, rapaz. Ficou uma semana lá fazendo teste. Aí acabou não dando certo, né? Então, tá na mão de Deus, né? Deixa
4: eu convidar aqui o pessoal que gosta do futebol e que tiver um tempinho. Amanhã a Bandeirantes estreia na Copa Norte, né? Esse campeonato regional que há muitas décadas já não tinha mais, né? Então voltou esse campeonato. Que acho que é antigo.
5: Vai ser no São Bento?
4: Não, vai ser lá em Cornélio o jogo. Eu acho que é antiga a Munop, né? Porque tinha a Munop, né? Mas esse agora é a Copa Norte, né? Então a Bandeirantes vai estrear amanhã lá em Cornélio, Procópio, depois de várias vezes adiada, e vão estrear amanhã lá em Cornélio. 10 horas da manhã. Então quem tiver aí disponibilidade, né? Pra comparecer assistir, lá, né? Dá uma força lá pra rapaziada de Bandeirantes aí. Vamos ver um joguinho bom lá em Cornélio lá.
6: Copa Norte.
4: Cascão, chegou a jogar Munop, Cascão?
6: Ô, louco, joguei.
4: Cascão, jogou no Ara de Abadiá?
6: Vixe, Maria. Joguei tempo lá também, campeonato.
4: É. Você jogou lá com o Celcinho, não?
6: Celcinho, tudo. Batiá, zagueiro.
4: Batiá. Mas assim, o Cascão, você lembra do time da mãe dele? A prefeitura de Abadiá?
5: Dona Altina.
6: Tela brigava. Dona
4: Altina. Você lembra, meu Deus?
5: Ela era fanática, né?
6: Desolivo, guarda.
5: Celcinho, grande abraço pra ele, mandar um abraço pro Celcinho.
4: Bom jogador também, né? Mas é...
5: Inclusive, nós vamos jogar junto agora, você imagina, né?
4: É? Nossa. Esse
5: campeonato que vai ter de 50
4: aí. Aí.
5: Nós vamos jogar junto.
4: Vai jogar com o
6: Celcinho.
4: Sim, Celcinho.
5: É, time do Alto da Serra.
4: Mesmo. Alto da Serra, não, montando um bom time também, sim, Celcinho.
5: Crau,
4: bom time, então. É um time que vai brigar pelo título, viu? Porque agora vai ser só de Bandeirante aqui, né? Mas também tem rolado pra começar isso aí. Diz que ia começar, já tá até virando semestre, nada de começar isso aí.
5: Eu não sei o que, mas acho que vai começar agora, nesse mês que vem, né? Eu não acompanho muito, falar bem a verdade pra você. Eles me fazem convite quando eu vou, mas assim, o que eu falei, né, Luiz? Hoje eu não priorizo muito esse negócio de ficar. Pra mim, eu quero mais é brincar, né?
4: Isso que você entrou num detalhe legal, né, Gilson? A gente, quando a gente era mais jovem, a gente era competitivo e não queria hoje... perder. Hoje, acho que, mas mesmo assim, tem muitos velhos aí que ainda continuam na mesma birra quando era jovem, né?
5: É, quando entra no campo, né, muda, rapaz, é disputa. Jogo é... A essência do jogo é isso, né? Eu acho que isso aí faz parte. Tem disputa, querer ganhar, isso faz parte do jogo, velho. Não tem condição.
4: Ô, Cascão, faz quantos anos que você não beira um campo de futebol, Cascão?
6: Ah, faz tempo já, hein, Jorge? É. Foi que eu operei mesmo, nem suíço joguei mais.
4: Ô, Cascão, você chegou, com certeza, né? A jogar campeonato aqui com o Teimosão habitando?
6: Vixe, mano. As par dele, hein?
4: São Bento é abarrotado de gente, né, Cascão?
6: Paulão também, Pitão.
4: Paulão, né? Dito Leite. Vai tudo finado, né? Finado Tete.
6: Finado Tete. O melhorzinho é o Tete.
4: É. Por isso que eu falo pra você, Gilson, a gente tem que louvar a Deus por estar presente, que ele contando a história desse pessoal que foi rico, né, Gilson?
5: Não, você falando aí, Cascão. Eu lembro, Cascão, que nós jogamos um jogo aqui no São Bento. Não sei se é campeonato que nós jogamos contra o Ibiúna. Você lembra, Cascão? Que jogo é aquilo? Você tá doido, velho. Tô lembrando, assim, era pro time do Caçula, não foi, Cascão, que nós jogamos? Que o. Foi um jogo à tarde, um campeonato que teve aqui. E aí, né, tem aqueles caras de Biúna lá e, rapaz, eles tinham um time.
6: Jogou meio contra nós, né?
4: Acho que eles foram.
5: Dair.
4: Eles foram campeão amador, né?
5: Foi campeão,
4: campeão amador, né? Campeão amador, né?
5: Contra eles.
4: Acho que foi na década de.
5: Mas nós perdemos 1-0 pra eles.
4: Acho que foi no final de 80, não foi?
5: É, eu lembro.
4: E foi campeão?
5: Eu lembro que o Cascão jogou esse jogo.
4: Final da Adélia era zagueiro.
5: É, o Adélio.
6: O Caçula, né?
5: É contra o Caçula.
4: Jogou gente.
5: Nós perdemos 1-0.
4: Perdeu de 1-0 mesmo. É verdade.
5: Uma raça, rapaz.
4: Verdade mesmo.
5: Pensa num time, hein?
4: E até hoje eles falam desse time.
5: Carlos Biúna, Renato mesmo, Renato Reis. Ô, cara, bruto,
6: hein? O zagueirão do melhor é o Nechesco, hein?
4: Nechesco. Não, Nechesco é diferenciado, é um zagueiro diferenciado, um zagueiro.
6: Joguei tempo com ele também.
4: Ô, Cascão, já tá chegando ao fim do programa aqui, ó. Você quer deixar um abraço pra quem, Cascão? Pode falar à vontade, entendeu?
6: Mandar um abraço aí pra turma da Água da Onça aí, meus chegados aí. O Birelles.
5: Família Birelles.
6: Família Birelles. Boa tarde.
4: E o bar que você frequenta, tá?
5: Sapurica.
6: Um abraço pro bar de Sicurica aí.
5: Sai do bar, você quer procurar o Cascão, eu falei pra você.
6: Passar a tomar uma água gelada.
4: Aí, vai passar lá daqui a pouco. Edilson, você quer agradecer alguém, lembrar de alguém? Eu agradeço você ter participado aqui. Quer agradecer
5: alguém? Eu quero agradecer a oportunidade de estar com vocês aqui, tá bom? E mandar um abraço para todos, pessoal aí que, como se diz, a gente fala, né, Luiz? Eu não sei, provavelmente deve saber quanto que é a audiência, né? Mas é com muitas pessoas. Até vou falar na rádio isso aí, quando a gente faz o programa lá na Rádio Cabiúna. Deus conhece todas as coisas, né, Luiz? E sem Deus, eu digo assim, você que nos ouve, se puder praticar um esporte, pratica. Se puder voltar a jogar, eu falo sempre isso, Cascão, volte a jogar. Certo? Por quê? Porque isso é bom para a vida da gente. Como é bom falar, né? Falar de futebol, falar das antigas, falar das coisas. Né? O que nos resta é a boa lembrança das coisas, entendeu, Jorge? Quantas pessoas que eu vejo estar parado aí, ó, um nervo ciático, eu fiquei mais de um ano parado, eu tive que voltar, cara.
4: Então, cara,
5: porque eu não aguentava mais de dor nas pernas. Eu falei, meu Deus, tem que voltar. Eu cheguei lá no clube dos 40, seu João Baiano jogando, seu Vitão da Coca jogando, Manezinho jogando, o seu Tião Bocage jogando.
4: Tião Bocage, você trouxe ele aqui, Tião Bocage e o Guerreiro.
5: Você tá
4: Guerreiro. Nossa, os
5: caras. De 80 anos, Luiz. E eu com 59 anos, falei, meu pai, eu
4: cara, tô você quebrado. Cara, pra você ver a alegria do Tião Bocage e do seu Ademar Guerreiro ter vindo aqui comigo no programa aqui, ó. Eles trouxeram foto aqui de 1960, lá vai bolinha, lá do Ribeirão dos Índios, onde eles começaram a jogar. Então, o meu programa aqui. Ele é instituído, entendeu? Lembrar as pessoas de antigamente.
5: Isso é muito bom.
4: Muito.
6: E o batedor de pênalti veio aqui ou não? Bateu um punhado de pênalti aí, disse que não errou nenhum. 180 pênaltis lá.
4: Quem que é esse?
6: Não lembro o nome dele.
4: Não é o Caçapa, não. Caçapa disse que bateu uma falta lá.
5: Ele é meio mentiroso,
4: bateu,
5: né?
4: Uma falta do Pinto Lima lá, disse que a bola foi parar lá no Paraguai. Falei, o Caçapa.
5: E o Caçapinho?
4: Vixe, Caçapinho também, hein? Baita jogador também, né? Então, mas a gente vai devagarinho, a gente vai trazendo todo o pessoal pra contar a história aqui. A gente pede a Deus que o programa continue.
6: Estudar mais, eu vou cortar.
4: Aí eu vou falar. Então, peço a Deus que o programa continue mais, né? A gente tá lembrando do pessoal, né? Muito bom lembrar do pessoal, lembrar do... Uhum. Eu lembro muito do seu final do pai lá, que tarde o gol lá, pescador. Era fanático. Era fanático, né? Bom demais, né, Deus?
5: Muito bom. Nossa, como é bom saber que houve esse tempo, né, cara?
4: E a gente tá aqui para contar essas histórias.
5: Pedir a Deus, né? Não sei se nos permite. Pedir a Deus, né, Jorge? Pedir a Deus para Deus abençoar nós. Deixa
4: 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Eu agradeço que a presença dessas duas lendas vivas aí, Cascão e Dilson d'Água da Onça. E próximo sábado estaremos de volta aqui no Lentes para o Amador de Manete e Região, nesse mesmo horário, das 12 às 13 horas, se o grande Deus nos permitir. Um abraço e até lá.
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0: Obrigado,
1: Marquinhos. 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
1: Em Bandeirantes, 22 graus.
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0: Em Bandeirantes, 22 graus.
1: Cinco patricinhas foram passear em uma fazenda lá no Paraná. Encontrou um cowboy e pá, pá, pá, pá, pá. Nenhuma patricinha voltou de lá.
2: Sabe por quê?
1: Viciou no cowboy.

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2: Em Bandeirantes, 22 graus.
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3: Em Bandeirantes, 22 graus.
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6: 2:05.
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5: Em Bandeirantes, 22 graus.
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5: Em Bandeirantes, 22 graus.
12: Se preparem que o São João vai começar!

0: puta do peão. Faz barulho!
1: Faz barulho aí, Londrina! É o Cris Domitch.
0: Incrível!
1: Mano!
0: Que foi isso, máquina de hit? Obrigado.

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2: Em Bandeirantes, 22 graus.
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0: Andrezinho, o maior dó que você tem no violão. Esse aí mesmo.
1: Ela ligou terminando tudo entre eu e ela e disse que encontrou outra pessoa.
0: Oito pessoas.

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1: Estúdio Casa, 2 horas e 55 minutos.

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1: Em Bandeirantes, 22 graus.
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4: 3 horas e 4 minutos.
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7: Conta 10 segundos no relógio aí.

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1: Em Bandeirantes, 22 graus.
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0: Aliciane, obrigado, viu?
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0: Vitor Hugo Araújo e DJ Toneto. Os cowboy tá muito louco, filho.
1: Os cowboy tá no hype, hein?
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5: Em Bandeirantes, 22 graus.
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3 horas e 53 minutos.

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2: Estúdio Casa, 4 horas e 5 minutos.
3: Boa

Em Bandeirantes, 23 graus. 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Em Bandeirantes, 23 graus. 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

0: Deixa falar.
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2: Faz barulho pra terapia aí, Fortaleza.
3: Bora que bora, Fortaleza.
2: Freitas.

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4: Em Bandeirantes, 22 graus.
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1: Em Bandeirantes, 23 graus.
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1: Em Bandeirantes, 22 graus.
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Estúdio Casa, 5 horas e 23 minutos. 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Em Bandeirantes, 23 graus. 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
1: Em Bandeirantes, 22 graus.
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3: Em Bandeirantes, 22 graus.
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8: Seis horas e 4 minutos.
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0: Valeu, pô, a gente tá uma vibe.
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2: Em Bandeirantes, 22 graus.
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1: Em Bandeirantes, 20 graus.
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1: Em Bandeirantes, 20 graus.
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1: Em Bandeirantes, 20 graus.
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1: Estúdio Casa, 6 horas e 51 minutos.
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0: Fala aí, mano.
1: E agora?
2: Qual é a brincadeira que o Moisés mais gosta?
3: Calma, calma.
0: O Moisés é foda.
3: Vê lá, hein?
0: É.
1: Jogou na fogueira.
0: É complicado.
2: Qual a brincadeira que vagabundo mais gosta no carnaval?
4: Fala.
2: Qual? Beija! Beija!

0: Vai, Kaique, ela aí.
1: Daquele jeito é abraço forte.
2: Olha quem chegou.
1: Eu tô indo nessa.
3: Senhoras e senhores, façam muito barulho para o Pagodeando.
0: Nossa, blogueirinha.
1: A de propósito. Da obrigado, meu amor. Tamo
0: faz
1: junto.
0: Barulho, faz barulho, faz barulho.
3: A gente canta junto.

0: tô dizendo tchau.
1: Sente a luz de Cristo, faz barulho, São Paulo.
2: Em Bandeirantes, 20 graus.
3: Desculpa, amor, foi a bebida.

0: 8h29.
1: Olha, eu tentei voltar

0: gostou, faz barulho, aê!
1: Valeu, gente!
2: Em Bandeirantes, 20 graus.

0: Hungria!
1: Obrigado, Dodô! Picha tem!
2: Oito e cinquenta e quatro.